E aquela música a gente já roda pra vocês aí em seguidinha, tá bom? Vai nosso abraço especial, desejo de uma feliz e abençoada noite também. Tá, então, mesa 14, na primeira, depois sucesso com a banda Danúbio Azul, na sequência.

É, tá aí a música bonita na voz do Daniel, a loira do carro branco. E assim a gente segue, 9:16. Seguimos nós, dando sequência na programação por aqui. Com música, vamos com o Rio Negro e Solimões. Pedido lá do nosso amigo Seu Ari, ligado conosco lá em Sananduva, na companhia também do A Noite é Nossa. Todas as noites nos faz companhia, né, Seu Ari? Tudo de bom.

acompanhando sempre a programação. Aquele abraço especial lá pro nosso amigo Ademir Passari, lá em Siríaco. Tudo de bom aí, valeu pela sintonia. Na sequência a gente já roda sucesso aí dos Filhos do Rio Grande, Moço Triste. Tá programada também, já vamos tocar por aqui. E assim seguimos, tá aí na primeira então, sucesso Frio da Madrugada. Abração pra você que nos acompanha, muito obrigada pela sua audiência.

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Tá aí, sucesso de Zezé de Camargo e Luciano, agora 9:43 e a gente vai chegando ao final aqui da programação do A Noite é Nossa. Vou ficando por aqui, deixando meu abraço, agradecendo, né, a sua companhia, você que se ligou com a gente, você que pediu a tua música também. Desejo pra você uma excelente noite e amanhã a gente volta, né? Eu volto por aqui a partir das 5 horas da tarde na programação aqui da Amizade FM, tá bom? Mas claro que a programação segue, né? E a boa música continua tocando pra você que segue na companhia aqui da Amizade FM. Forte abraço pra você, ótima noite, até amanhã.

0: vivendo a história de uma delegada que tá perseguindo minha vida, rapaz. Não tá fácil, não.
1: Ei, delegado, essa gosta de investigar, né?
0: Investiga, mas a gente ama essas danadas, né? Fala sério. Vamos lá, canta aí, vai.
1: Delegada, será que eu sou motivo de investigar?

0: Valeu!
1: Eu quero palmas pra João Neto e Frederico.
0: Neto e Frederico.
2: Valeu, galera.
0: Valeu, Fernando. Obrigado, rapaziada. Vocês são demais. Obrigado a vocês.
3: Sucesso. Falou. Cada vez mais pra vocês.

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4: Bom dia, bom dia, bom dia, compadre, saúde e alegria para você, meu amigo, para você, minha amiga, que está ligado na programação da Amizade. Quintou, quintou, hoje 18 de junho de 2026. Vamos juntos na parceria, já ouvimos diversas canções do sertanejo raiz. E assim nós vamos prosseguindo, ouvindo a música, a informação, o destaque dos melhores anunciantes, a tua participação. Era a programação do Campo e Cidade até às 8h30 aqui nas Zonas da Amizade. Seguimos trazendo mais música, antes lembrando conosco Turcato, corretora de seguros da cidade de Paraí. 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Aproveitando aqui que tá na ponta da agulha o menino caçador, depois da do Sérgio Reis. Vamos mandando um abraço lá pro nosso amigo Tony Dutra. Alô, Tony Dutra, lá em São Sebastião da Raia Siríaco. O Tony Dutra que gosta de ouvir essa música com o Lourenço Lorival. Depois também tem Trio Parada Dura, também para fechar esse bloco da música sertaneja. Não perca a hora, hein? Bom dia, trabalhador, bom dia, trabalhadora, bom dia você que tá saindo de casa, bom dia você que vai sair daqui a pouquinho e tudo mais, hein? Você que tá levantando, ligando o rádio, são 6h36 da manhã, bom dia.

Agora são 6:46, 6:46. Nós seguimos com a programação da Amizade. Eu desejo para você de uma excelente quinta-feira. Música, ou seja, canção, gospel com o Padre Ezequiel, Quando Te Encontrei.

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5: É isso mesmo, Elias Moreira, na tua companhia. O sinal marca agora 6:53. Aqui nós seguimos. 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Bom dia, trabalhador, bom dia, trabalhadora do campo da cidade. 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Sicredi, bom dia, trabalhador, bom dia, trabalhadora. 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Momento bailão aqui na programação da Amizade, vem chegando o Som 7. Vou beber de novo, depois também tem musical JM, o Barquinho Azul.

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7: 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Quinta-feira, sol com muitas nuvens durante o dia, períodos de céu nublado. Mínima de 4, a máxima chega aos 16 graus. Mínima de 4, a máxima chega aos 16 graus e não há previsão de chuva para esta quinta-feira. Para sexta-feira, dia 19 de junho, sol com muitas nuvens e também há previsão de chuva, hein? Mínima de 10, a máxima chega aos 13 graus. Mínima de 10, a máxima chega aos 13 graus e há uma previsão de 10 milímetros de chuva para a sexta-feira. Para o sábado, dia 20 de junho, sol com muitas nuvens e mínima de 11, a máxima chega aos 12 graus. Mínima de 11, a máxima chega aos 12 graus e poderá ocorrer pancadas de chuva também no sábado. Aí na programação, a previsão do tempo. A previsão do tempo que você confere neste horário. 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

É, Elias Moreira na tua companhia, devagar e continuado. É, vamos que vamos, meus amigos e amigas. Quintou, quintou com que de quase sextou. Pouco bom, hein? Tava dando uma olhada aqui na previsão do tempo para os próximos dias, hein? É, até sábado agora, dia 20, é a mínima de 11, a máxima chega aos 12 graus. No domingo, a mínima de 9, a máxima chega aos 16. Na segunda-feira, dia 22, também há uma previsão de chuva de 9 milímetros. A mínima de 8, a máxima chega aos 15 graus. Depois, na terça-feira, na segunda-feira, a mínima de 8, a máxima chega aos 15 graus. Também há uma previsão de chuva de 9 milímetros. E aí, na terça-feira, já começa a cair a temperatura, em dia 23 de junho. Mínima de 4, a máxima chega aos 10 graus. Sem previsão de chuva até o momento e depois seguem aí. É de rengar cusco, hein? Na quarta-feira, mínima de 1 grau, a máxima chega aos 5 graus, hein? Na quarta-feira, esse é o dia 24. Na quinta-feira, dia 25, também mínima de 1, a máxima chega aos 7 graus. Aí já na sexta-feira, dia 26, hein? Tem 1 grau negativo, hein? E a mínima é de 9. No sábado, dia 27. Aí já 1 grau, a máxima de 14 graus, hein? Então, e assim vai, né? Então tem previsão de frio aí pros próximos dias, hein? Até temperatura negativa, hein? Mas vamos que vamos, hein? Não se afrouxamos. São 7:09 da manhã, 7:09. 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

Olha a hora, são 7:37 da manhã, 7:37. Nós vamos prosseguindo, falando aqui de Routernet. 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

E nós vamos trazendo mais música na programação enquanto você vai lidando, vai encarando o friozinho, hein? Pra se aquecer, pra esquentar o sangue. Você que tá de boa aí, aquele fogo vem abufando, né? Atracando lenha pra esquentar o ambiente. É aquele mate velho espumado. Daqui a pouco uma boia, não é? Ou já tá com o feijão velho borbulhando também, né? Aproveitando o fogo. Coisa boa, hein? E assim a vida. E a vida mais agradável, você sintonizado na 107.3 Amizade FM, às 18 horas no ar de programação. Você que se liga desde cedo, você que ao passar do tempo vai se ligando, vamos projando, não é? E escutando agora os Serranos, Rancho de Beira de Estrada, são 7h40 da manhã, bom dia.

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7: E nós vamos tocando adiante a programação. Agora são 7h55 da manhã. Lembrando que neste domingo, dia 21 de junho, acontece o segundo remate entre amigos de gado e ovelha no Parque de Rodeios de Siríaco, hein? É o quarto remate entre amigos de gado e ovelha, é no Parque de Rodeios de Siríaco. Um momento para você da pecuária comprar os melhores bichos, hein, não é? Ovelha para a produção, cordeiro para o abate. Gado de corte, novilha para produção, vaca, prenha, já dando leite, não é? Então, aproveite e você sai bem servido, hein? Tanto o vendedor, né? Vai vender bicho de qualidade e o comprador também vai comprar coisa boa, hein? Então, neste domingo, dia 21 de junho, quarto remate entre amigos, no Parque de Rodeio de Siríaco. Já começa pela manhã e se estende à tarde, ao meio-dia, aquele churrasco é bacanudaço para você engarchar o peral da goela. Carne boa, linguiça campeira, preço camarado. Você pode reservar para comer no local ou pode retirar ali e levar para casa também, você da cidade, né? Então garanta uma carne boa no domingo. Vai prestigiar, vai comprar. Afinal, você é convidado para participar desse momento, hein? Tanto para comprar como para prestigiar. É só alegria. Então, quarto remate entre amigos neste domingo no Parque de Rodeios em Siríaco. Agora faltando 4 minutos para as 8 da manhã. Alô, nosso amigo Pelé da Jesus. É o Pelé lá no alto do morro em Siríaco. Tá na lida, não é? Ele e o Alviar Viesli. O Alviar que é o mestre de obras e o Pelé tá auxiliando lá. Já, Pelé. Então ligado à programação da amizade, aquele abraço. Alô, Alviar Viesli e o Pelé. Boa lida pra vocês aí. O Pelé, inclusive, que é arrumador de pé destroncado, de joelho fora do lugar. De dedo, de ombro. Então, se você tá meio aí com os ossos fora do lugar e confia naqueles arrumador profissional, né? É só procurar o Pelé lá em Siríaco, hein? Que o homem vai acariciando ali, vai achando e dali a pouco é prac, né? Só dá uma estralinha ali, quec. E tem até remédio medicinal lá pra vender também, né? Pra garantir que fica tudo certo, né? Inclusive, ele é tão bom que o homem é, às vezes nas festas que ele tá presente, inclusive ele ali por Siríaco, é difícil ele falhar um jantar em uma festa, né? E aí daqui a pouco a indiada tão meio já com... tão daqui a pouco melhorando, ou tão dançando depois de uns tragos, dá uma farciada ali, já tira o pé fora do lugar, o Pelé velho já arruma ali mesmo, né? Já arruma ali mesmo. E arrumado uns quantos pés aí nas festas e mais uns ombros também, quer dizer, o pessoal tá com o ombro, velho, meu, esgueiado, né? A música solicitada é Definição do Grito.

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5: 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Hoje, quinta-feira, mínima de 4, a máxima chega aos 16 graus, hein? Mínima de 4, a máxima chega aos 16 graus. Não há previsão de chuva e o sol nesse momento já está aparecendo aqui por Davi Canabarro nesta manhã de quinta-feira.
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Devagar e continuado, nós vamos seguindo, vamos seguindo. É, quintou, quintou com quê? De quase sextou, hein? Que moiada de palavra, né? Amanhã sextou. Agora tá meio frio, né? Mas daí, daqui a pouco, com uma carne aí, uma cervejinha vai igual, né? Aí já começa a dar uns pulos aí no fandango e dá uma dançada, já esquenta o pelo e vai-se embora, né? É no caralho do dia, né? Ou se é de dia até o anoitecer. Até que a banda esteja tocando, né? Essa. 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Alô, nosso amigo Matiello lá por Ciríaco, hein? 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Também mandando um WhatsApp, está na lida, hein, batendo pedra lá no loteamento da Constrular em Ciríaco. Nosso amigo Luiz do Calçamento, aquele abraço, Luiz do Calçamento, boa lida, obrigado pela audiência. Pediu com os Monarcas, Chorar por Amor Nunca Mais, tá na ponta da agulha aqui os Monarcas, mas a Vaneira de Sangue Novo, essa aqui era pra rodar ontem, mas acabei não largando, né? Vai pro nosso amigo Paulo, o Paulo aqui nas curvas ali, próxima comunidade São Paulo Ciríaco. Paulo que é gaiteiro, gosta muito de escutar essa música.

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8:20, 8:20. Nós vamos pro mate de estribo já nesta nossa manhãzita de quinta-feira, 18 de junho, que estivemos contigo, meu amigo, minha amiga do campo da cidade. Desejo para você de uma excelente quinta-feira. Agradecendo a audiência, aos nossos anunciantes, a parceria de todos. E amanhã é sextou, não é? Sextou. Nós vamos estar de volta, 6 da manhã, o sabor de mate novo. Lembrando que temos programa Fique Sabendo, um diálogo franco com a região da produção. Apresentação, esse amigo de vocês, Elias Moreira, uma voz da serviço da região. 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E nós estaremos recebendo amanhã, para reforçar o convite para este próximo sábado, dia 20 de junho, aqui no Salão Paroquial de Davi Canabarro, acontece a Festa Junina, hein? Promoção da família Pai aqui de Davi Canabarro, com início a partir das 19 horas. Então, reúna a piazada aí, não é? E você que gosta de bailar também, a animação ficará a cargo da superbanda Os Manuais. É entrada, ingresso antecipados, apenas 10 pila, hein? 10 pila, ou na hora é 15. Então você vai estar dançando, vai estar trazendo a criançada a comer um pião, uma pipoca, comidas típicas barata, não é? Aquela pescaria também, a cadeia ali para criançadas se prenderem ali, assim por diante. Tudo que faz parte de uma festa típica de São João é neste sábado, hein? A partir aí das 19 horas da noite, ou seja, das 7 da noite, no Salão Paroquial de Davi Canabarro, uma realização da PAI de Davi Canabarro. E amanhã nós vamos estar recebendo aí mais uma turma, pessoal que vem representando a PAI, para reforçar o convite e falar da expectativa para o sábado à noite, aqui no Fique Sabendo. Alô, nosso amigo Daniel de Esmeralda, tá oferecendo para o Chico da Alprada e Siríaco, Lisca com os Monarcas, aquele abraço. O Daniel de Esmeralda para o Chico da Alprada e Siríaco, para o Chico Reginato, perdão, hein? É o Daniel de Esmeralda para o Chico Reginato de

Wilson Paim, Senhorita, depois tem Sérgio Roberto Morena Faceira. Bom dia para você, uma excelente quinta-feira. Obrigado pela audiência.

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8:36, 8:36. Bom dia de quinta-feira. Bom dia pra você que inicia mais uma manhã com a gente, né? Aqui na programação especial do nosso Manhã Amiga de todas as manhãs. Hoje, dia 18, né? Dia 18 de junho. Dia do químico e também morreu Procópio Ferreira aos 81 anos. Também em média se anunciou a Geisel como o seu sucessor. Terminou o controle sobre o canal de Suez também. E também dia de São Gregório Barbarigo. Faltando 196 dias para o ano de 2027. Agradecemos a você que nos ouve também pela internet, longinho da gente, né? Só nos ouve, nunca participa da nossa programação, porque a gente sabe, né, que muitas pessoas ouvem a nossa programação porque gostam, né, de ouvir uma boa música, estar informado, né? Gostam aí de ficar só curtindo a programação especial e também aquelas pessoas que sempre participam com a gente também, que a gente também agradece, né, de coração a todos os ouvintes, participantes, né, que mandam mensagem aqui pro nosso WhatsApp, que também nos ligam, a gente agradece sempre a companhia. Aqui na nossa programação, neste espaço das 8h30 até o meio-dia, eu rodo para você o sucesso sertanejo antigo, sertanejo atual, o melhor das bandinhas também, antigas e atuais, né? Uma música nacional e internacional, né? Internacional e nacional a gente roda pouco, mas se tiver pedido, quer ouvir aquela música faz tempo que você não curte, né? Tá com saudade de ouvir, chama a gente no WhatsApp que a gente roda com todo carinho para você. Neste momento, 9 graus, a temperatura aqui na nossa cidade. Também tem a nossa previsãozinha do tempo, né? Logo depois aí do nosso momento mensagem, às 11 horas. Se ligue na programação especial da 107.3. Começamos com música e sucesso, Nuvem Escura. Aqui na programação, sucesso de Rogério e Regiane. Bom dia!

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1: E não falta sol aqui, não falta chuva.
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minutos, 9:03. Bom dia, bom dia, bom dia. Nós seguimos com a nossa programação especial de todas as manhãs aqui no nosso Manhã Amiga com o Sucesso Sertanejo. Vamos de higieno, vamos de jeito. Caipira, bom dia.

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a temperatura nublado, né? Aqui na nossa cidade, o Rio Grande do Sul tem o quarto dia consecutivo de mínimas negativas e geada. Veja onde foram as menores temperaturas. E a semana tem sido marcada, né, por temperaturas baixas no Rio Grande do Sul. Duas cidades, então, registraram mínimas abaixo de zero nesta quinta-feira no estado. Getúlio Vargas com temperatura de menos 1,4 e Vacaria, onde o dia começou com menos 1 grau. O dia mais gelado foi a terça-feira, né? Dia 16, e quando mais de 10 municípios tiveram marcas negativas. E Porto Alegre teve o amanhecer mais frio de 2026, com mínima de 5,5 graus, segundo a Climatempo Meteorologia.

E a previsão indica, né, que ainda haverá mudanças no tempo. Conforme a Climatempo, o motivo é a aproximação de um cavado atmosférico e o fortalecimento do transporte de umidade vindo do norte. A nebulosidade aumenta gradualmente no oeste e na campanha, onde há previsão de chuva moderada a forte entre a tarde e a noite. Os volumes devem ficar entre 30 e 60 milímetros, principalmente nos municípios próximos à fronteira, como Argentina. Na capital, o vento norte se intensifica à tarde. Na sexta-feira, a frente fria avança com chuva sobre o Rio Grande do Sul e o sistema espalha áreas de instabilidade. As regiões oeste, Campanha, Missões e centro do estado devem concentrar os maiores volumes. Os acumulados podem alcançar até 50 milímetros. Na região metropolitana e litoral, a chuva será irregular e os ventos seguem intensos, com rajadas entre 50 e 75 quilômetros na metade norte, centro e faixa costeira, mantendo o mar agitado. Para o fim de semana, no sábado, a frente fria começa a se afastar, mas ainda há risco de chuviscos e chuva fraca ao longo do dia. No primeiro dia do inverno, né? No domingo, dia 21, terá sol entre nuvens, favorecendo a elevação gradual das temperaturas. A instabilidade retorna e entre a tarde e a noite pode ocorrer pancadas isoladas de chuva. E como está o tempo aí na sua cidade? Grande abraço a você que nos ouve, 11 graus nublado aqui na minha. Vamos de música. Grande abraço a você, ouvinte, que nos acompanha com frio, com chuva, né, com sol, que tá sempre ligadinho aí na nossa programação. Quero mandar um abraço especial pra minha amiga Lucimar, lá de Marau, que tá sempre conosco também, ouvindo a programação especial de todas as manhãs. Vamos de sucesso, Zezé de Camargo e Luciano, Andorinha Machucada. Depois pro pessoal que tá lá no loteamento da Constrular, na cidade de Siríaco, acompanhando a nossa programação. Bom dia, nosso amigo Luiz. O Luiz aí do calçamento, né? Pediu a música com o Renan Júnior, Amar Mais, né? E especialmente aí pra todo o pessoal que tá na escuta no loteamento da Constrular, na cidade de Siríaco. Depois a gente roda então o Renan Júnior aqui na nossa programação. Bom dia, bom dia, bom dia na programação especial da Amizade.

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1: É o Silveira no piano.

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0: 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Abraço a nossa amiga Lourdes de Gentil, que tá ouvindo a nossa programação. Abraço a dona Lourdes, sucesso de Renan Júnior, a despedida. E também depois quero mandar um abraço grande pro meu amigo, o Maneco, o Manuel Ferraz da Luz. Tá sempre ligadinho com a gente, tá com uma música nova e a gente roda aqui na nossa programação, Amor Desprezado. Aí na sequência, abraço grande ao nosso amigo Manuel Ferraz da Luz, o popular Maneco. Pois tem a música, então, aí, sucesso dele, Amor Desprezado.
1: 9h52.

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0: 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Nota de falecimento: a funerária Mosse, os filhos Ceroni, Maria, Emília, Cleni, Antônio Carlos e Wagnes, genros, noras, netos, bisnetos e demais familiares, com pesar, comunicam o falecimento de José Antônio Gomes Ribeiro, com 89 anos. O seu corpo está sendo velado na capela mortuária de Ciríaco. Hoje, às 16 horas, celebração da esperança, logo após o seu sepultamento no cemitério da mesma localidade. Com pesar, noticiamos o falecimento de José Antônio Gomes Ribeiro, com 89 anos. Vamos seguindo com a nossa programação. Bom dia, bom dia, bom dia. Quero mandar um abraço grande lá pro pessoal da Eletrônica do Cuco, de Davi Canabarro e também de Vonini. Estão sempre acompanhando a nossa programação. Grande e especial abraço, pessoal aí, então, da Eletrônica do Cuco, lá de Vonini, e também o pessoal da Eletrônica do Cuco aqui da nossa cidade. Grande abraço para vocês, um ótimo trabalho. Vamos de banda passarela, sofrendo e vivendo na programação.
1: 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Dois amigos falando sobre amores mal resolvidos. Aquela pessoa que tá sofrendo, deprimida. Vem cá, meu amigo, meu caso é diferente. Eu até tô sofrendo, mas eu tô vivendo.

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0: 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Vamos de Rick Renner, vamos de credencial pro nosso amigo Daniel lá de Esmeralda, que tá ouvindo a nossa programação, sempre acompanhando com a gente a programação especial da amizade. Quero mandar um abraço grande também pra nossa amiga Suzana Girardello, também ligadinha com a gente, pediu Chá de Amor com Rogério Magrão. Um abraço grande à nossa amiga Suzana lá de Muliterno. Depois também tem música que vai pra nossa amiga Camila. Pediu sucesso de Céu e Cantos, Morena Misteriosa. Abraço grande pra nossa amiga Camila, sempre ligadinha com a gente também. Rick Renner.
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2: Fala, amigos da Rádio Amizade FM, pessoal de Davi Canabarro e toda a região, onde a gente tem grandes amigos. A gente está passando aqui, Pablo, Luan do Sal e Cantos, para agradecer de coração a todos os locutores, todos os ouvintes que sempre tocam e pedem muito nossas músicas do Sal e Cantos. E com a Morena Misteriosa não está sendo diferente. Então, gratidão a todos, brigadão. E continuam pedindo aí sempre nossas músicas e segue com a melhor programação e, claro, sempre curtindo muito Sal e Cantos. Aquele abraço especial, tamo junto, valeu, turma!

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da banda Pérola Negra, são as bandas do Sul aqui na programação Amo Amar Você. Depois, tem música que vai pra minha amiga Edith, que tá ligadinha com a gente. Abraço, Edith, pediu uma música aí com o milionário José Rico, eu rodo pra você, tá bom? Abraço especial.

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Se existe amor e compreensão,

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3 minutos, já nosso momento mensagem pra você. 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

0: 4, 11 horas 4 minutos Central Veículos vai com a gente no espaço até às 11 horas da nossa programação. 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Vamos para o nosso momento mensagem desta manhã de quinta-feira.
1: 11:05.
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Nossa mensagem de hoje, transformando pedras em pães. 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Conta-se que Frei Bartolomeu dos Mártires viveu para servir. Era português da cidade de Braga. E certa feita, na comunidade em que oferecia do seu trabalho, resolveram construir uma catedral monumental, um templo de grandes proporções, que pudesse abrigar multidões. E para isso, os nobres se reuniram e acertaram de anualmente contribuírem com elevadas somas. E então começou a construção. Ergueram-se as colunas, as paredes, chegou-se ao teto. E foi então que Frei Bartolomeu percebeu que uma crise havia chegado ao país, atingindo o povo. Os menos favorecidos lutavam contra a fome, contra a miséria, contra as doenças. E como chefe daquela comunidade religiosa, ele tinha à sua disposição todo aquele dinheiro arrecadado, cuja administração lhe competia. Especialmente, é claro, para a construção da catedral. Naquele ano, ele deixou a catedral parada. Ela tinha teto, pensou. Podia esperar. Os nobres, no entanto, prosseguiram a entregar elevadas somas. No segundo ano, a construção continuou parada. Também no terceiro, no quarto e no quinto. 10 anos depois, a catedral estava do mesmo jeito e nada de ficar pronta. Embora confiassem em Frei Bartolomeu, os nobres se reuniram, organizaram uma comissão e 6 deles foram então conversar com o Frei. Amigo de todos, ele os recebeu fraternalmente e os escutou. E por fim, depois de tudo, respondeu: de acordo com a minha contabilidade, há mais de 2.000 famílias em necessidade. Como pai espiritual de todas elas, eu não posso permitir que meus filhos passem então fome. Tudo tem sido gasto com a nossa própria gente. Um deles disse: mas Frei, está certo que o Senhor ajude essas criaturas. Poderia retirar uma pequena porcentagem da soma que lhe entregamos. E o velho Frei suspirou, ergueu os olhos, ergueu os ombros, uniu as mãos e respondeu: os senhores me fazem uma proposta muito curiosa. Vejam bem, lê-se no Evangelho que Jesus, no deserto, foi convidado a transformar pedras em pães. Os senhores, entretanto, estão me pedindo justamente o contrário, que eu transforme pães em pedras. Então, tinha razão o pastor daquelas almas. A vida humana nos merece todo o respeito. E se falando sobre direito, o primeiro de toda criatura é o direito de viver. Portanto, alimentar corpos, prover as necessidades básicas dos nossos irmãos, se constituem não em caridade, mas em dever de irmão para com seu irmão. Moral de Jesus se resume na caridade e na humildade. Isto é, nas duas virtudes contrárias ao egoísmo e ao orgulho. No que diz respeito à caridade, o mestre de Nazaré não se limita a recomendá-la. Ele a coloca claramente como condição absoluta da felicidade. Vinde, benditos de meu Pai, possuir por herança o reino que vos está preparado desde a fundação do mundo. Porque tive fome e me destes de comer. Tive sede e me destes de beber. Era estrangeiro e me hospedastes. Estava nu e me vestistes. Adoeci e me visitastes. Estive na prisão e me fostes ver. E em verdade vos digo que quando o fizerdes a um destes meus pequeninos irmãos, a mim o também fizestes. E sintetizando a lição,
recomendou: amai-vos uns aos outros, praticai o bem sem ostentação, fazei aos outros o que querereis que vos fizesse.

0: essa é a lição, né? De Jesus para as nossas vidas. É e sempre será. Quando estamos praticando o bem comum, né? Quando pensamos no bem do próximo, em nossas ações, então é aí que está a nossa obra correta. Muitos e muitos de nós, né? Pensamos em juntar tesouros, que muitas vezes não traz benefícios nenhum à sociedade. Somente a nós, né? No nosso egoísmo, na nossa inquietude, muitas vezes. E não estamos falando só de bens materiais. É o que a gente puder doar. É o que a gente puder ofertar durante toda a nossa caminhada aqui na Terra. Tive fome, me deste de comer. Sede, me deste de beber. Era estrangeiro, me hospedastes. Estava nu, me vestistes. Adoeci, me visitastes. Então, quando fizestes a um desses meus pequeninos irmãos, a mim o fizestes. Então, lembre-se que quando fazemos algo em benefício do nosso próximo, não é somente ele que está recebendo, né, algo. Somos nós também e principalmente estamos fazendo em nome daquele que nos criou. Em nome daquele que deu a vida por nós, né? Então que a gente tenha essa lição na nossa vida. A principal: amai-vos uns aos outros e praticai o bem sem ostentação. Fazei aos outros o que quereríeis que vos fizessem. Algo grandioso aí, né? Pra gente entender, pra gente refletir na nossa vida. Estamos aqui de passagem. Então, que tal começarmos hoje, né? Fazer para alguém ou para quem estiver ao nosso alcance aquilo que nós gostaríamos também que fizéssemos a nós. Muitas vezes a gente só reclama, né? Que ninguém faz nada por mim, ninguém faz nada por mim. Mas e você, está fazendo algo em benefício do outro? Ou quando você tem que fazer, aí você fica reclamando o tempo inteiro? Ou você acha que você é a vítima, que só você faz? Muitas vezes a gente acha que os outros não fazem, né? Porque a gente não vê os outros reclamarem. Dentro do seu limite, cada pessoa faz tudo aquilo que pode, sem reclamar. Porque se fosse reclamar a todo instante, talvez fosse aí a pauta de se notar que faz muito. E muitas vezes quando não fizemos nada, e quando fizemos algo tão pequeno, a gente costuma reclamar daquilo que a gente fez tão pouco, né? Então lembre-se, no que diz respeito à caridade, o Mestre Jesus de Nazaré não se limita a recomendá-lo. Ele a coloca claramente como uma condição absoluta da felicidade. Fazer aos outros exatamente aquilo que gostaríamos que fizesse a nós também. Esta foi a nossa linda mensagem de hoje. Transformando pães em pedras. Grande abraço a você que nos ouve, né? Você que nos acompanha. Todos os dias o nosso momento mensagem às 11 horas, neste espaço especial, né, das 11, sempre no patrocínio da Center Pharma de Vanini.
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17 minutos, 11:17 convite, quarto remate entre amigos no dia 21 de junho no Parque de Rodeios de Siríaco. Haverá remate de gado geral e ovinos e mais informações, telefones 99621-9768, 999650108 e 999362180. Quer fazer um bom negócio? Venda o seu gado com quem entende de campo. Você é nosso convidado, participe do quarto remate entre amigos no domingo, dia 21 de junho, no Parque de Rodeios de Siríaco. Vamos de música aqui na programação, Chorando no Boteco, Grupo Safira e Rainha Musical.

0: ligado, Chapecó.
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nossa previsãozinha do tempo desta quinta-feira. Você que tá ligado com a gente, acompanhando a nossa programação. Bom dia! Hoje, então, a nossa previsão de quinta-feira, sol e nuvens. Durante o dia, períodos de céu nublado e noite com muitas nuvens. Né? Tempo nublou, né? Aqui na nossa cidade, então, tá aí praticamente mesmo nublado, né? Temperaturas entre 4 e 15 graus. Para hoje, então, não temos previsão de chuva. Para amanhã, sexta-feira, sol e nuvens, passando a chuvoso à tarde. A chuva não para à noite. Ó, teremos aí uma previsão de 8,1 milímetro para amanhã, de noite, né, na sexta-feira. Temperaturas entre 9 e 11 graus. Para sábado, temperaturas entre 9 e 14 graus e sol com muitas nuvens durante o dia, períodos de céu nublado e noite com muitas nuvens, mas para sábado nós não teremos chuva. Então a nossa previsãozinha de chuva é para amanhã à noite, né, na sexta-feira. Aí sim, teremos então 8,1 milímetro de chuva. Esta foi a nossa previsão do tempo. Você que tá ligadinho com a gente, um bom dia. 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

0: dia, bom dia, bom dia na programação da Amizade, o sucesso. Vamos de Geninho e Mariana Fagundes. Essa vai especialmente lá pro pessoal de Marau, que tá sempre acompanhando a nossa programação. E também pessoal lá de Lagoa Vermelha, peão todo tatuado, roda aqui na programação da Amizade.
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0: Rede Panda. Na programação da Amizade, você confere os sucessos atuais do momento. E vou deixando meu abraço grande pra você. Obrigada pelo carinho, também pela preferência. Você que sintonizou com a gente, sintoniza, né? Todas as manhãs aqui pelas ondas da rádio Amizade FM. Tô de volta amanhã, sexta-feira. Te espero a partir das 8h30 pra você ficar na companhia da gente. E é claro, com os pedidos musicais especiais de todas as manhãs. Uma ótima tarde de quinta-feira pra você. Até mais. Deixa o musical JM, Risque Meu Nome.
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0: Essa música ela fala mais pura verdade, né? Só pai e mãe sabe o que é. Uma salva de palmas a todos os papais e mamães presentes. Parabéns, meu irmão.
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sozinho. Eu sou o Bruno Marrone aqui na programação da Amizade. Muito boa tarde pra você que tá ligado aqui na 107.3. Até às 5 horas, tarde mais, na Amizade, com muita música boa, informação, serviços e muita alegria no seu rádio, é claro, né? Sempre com muita descontração, muita alegria, muita coisa boa pra você nesta maravilhosa quinta-feira. Hoje é dia 18 de junho, né? Dia especial, tamo vivo, né? Meu Deus do céu, tamo vivo, tamo bem, temos saúde, trabalhando e vamos em frente, né? É desse jeito. Um abraço pra você, 984352490, o WhatsApp da Amizade, né? Pra você mandar o seu alô, seu abraço, o que você quiser também. E a gente vai seguindo com o melhor da música aqui na programação da 107, né? Então, bora de música, meu povo, na sequência aí de sucesso dos federais.

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0: volta na Amizade, meio-dia 21. Boa tarde pra você que tá ligado conosco aqui na Amizade FM, né? Mandar um grande abraço aí ao nosso amigo Maneco. Alô, seu Maneco, tudo é bom pro senhor aí? Obrigado pela audiência, sempre ligadinho conosco aqui na programação também, né? Sempre na sintonia, né? Um grande abraço. Chegando Federais, tem mais uma dele, né? Nada mudou.
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de volta na amizade, mandar um alô especial ao nosso amigo Alencar lá de Lagoa, pediu música, a gente rodou por aqui, também mandar um abraço pra nossa amiga Geni lá de Gentil, pediu sucesso do Jonas e Jader, é mentira, tá chegando aqui o sucesso do Jonas e Jader.

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2: Meus amigos, estamos de volta aqui no Som da Amizade, trazendo para você as cotações agropecuárias, preços dos produtos, né? 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Soja 121, milhos hoje 61, trigo R$70 a saca de 60 quilos. 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

Portal da Serra, aqui na Amizade Doce Bandida, dois faltando para uma. Ótima tarde para você que tá ligado aqui conosco. A gente vai seguindo por aqui, atualizando as informações. PF suspeita que Wagner recebia apartamento de luxo na Bahia como propina do Banco Master. Teve vários nomes aí que saltaram para fora agora nessa folia do Banco Master, né? Vários de esquerda, alguns de centro, né? E vários, só pesquisar, pesquisa e vai ver, né? Muitos nomes receberam 6 milhões, 10 milhões, 60 milhões. A coisa está feia pro lado desse povo. Tomara que justiça seja feita, né? 2 para 1, agora tem Amado Batista.

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4: 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Hugo Henrique chegando por aqui, 1:04. Boa tarde pra você, boa quinta-feira. É, tem muita música boa aqui na 107.3. Informação e serviços também, então não sai daí.

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sucesso da banda Arte Livre, Praia do Rosa, 1h20. A gente segue por aqui, trazendo o maior, o melhor do sucesso, o melhor da música na 107.3. Agradecendo o seu carinho e sua companhia. Na sequência, vamos rodar uma do Leonardo aí, né? Essa é pro pessoal relembrar. Um abraço especial, obrigado pelo carinho. Então,

Tá aí o sucesso do Leonardo. Leandro e Leonardo, 1h25. A gente segue por aqui, tem informação, atualizando aqui as principais informações do dia, dos portais de notícia da internet, deixando você por dentro de tudo também, né? E olha só, a colisão entre três carretas espalha carga de soja na 158 entre Júlio de Castilhos e Tupanciretã. Essa colisão traseira envolveu três carretas, foi registrada em Júlio de Castilhos, né? Entre Júlio de Castilhos e Tupanciretã, conforme informações preliminares. Não houve feridos, o acidente resultou apenas em danos materiais. A ocorrência está em andamento e há lentidão no trecho. Mas pensa no acidente feio, né? Ainda bem que, graças a Deus, somente danos materiais. 1h26, agora atenção, Marinho.

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Cadê o César e Paulinho? Como vai você aqui na programação da Amizade? Na sequência, e os atuais chegando por aqui, 22 para as 2.

0: Obrigada, gente.
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Volta aqui na 107, tem Corpo e Alma, 1h49. Antes tem informação, né? Tem algumas notícias para você ficar por dentro de tudo que tá acontecendo também. E olha só, a Operação Tijucas prende 3 pessoas no caso do caminhoneiro em Cruz Alta, né? O caso do empresário caminhoneiro no ramo de colchões que foi assassinado em Cruz Alta no dia 30 de maio teve um desfecho na manhã dessa quinta-feira. Após um longo período de investigações, a Polícia Civil realizou 3 prisões na manhã de hoje, 2 prisões em Cruz Alta e de 2 homens, né? E mais uma prisão de um adolescente em Ijuí. Durante a tarde de hoje, o delegado Murilo, que está à frente das investigações, vai dar uma entrevista sobre isso, né? A gente vai ficar ligado para saber como vai ser o desfecho desse caso também. Atualizando algumas notícias, homem é autuado por transporte irregular de lenha nativa e posse de motosserra sem licença em Quaraí. Também atualizando mais algumas informações por aqui, Corpo de Bombeiros continua a busca por trabalhador soterrado em Tapera. Desde a tarde de ontem, os bombeiros buscam um homem de 55 anos, funcionário da Cotrisoja de Tapera, soterrado por soja em um armazém da empresa. Até o momento foram retirados 20 mil sacos do produto em busca do homem. O acidente aconteceu por volta das 14 horas de ontem. A empresa está acompanhando e colaborando na busca, bem como prestando assistência aos familiares. 10 para as 2, Corpo e Alma, chegando na amizade.

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7: De volta na Amizade, 2:03. Chegando Gustavo Lima, no boteco do Gustavo Lima, né? Minha estrela perdida, 2:03. Ótima tarde.

0: 12 e 6.
1: Bem, de volta na amizade, deixa eu mandar um abraço especial aqui, pessoal lá de Santo Antônio do Palma, que tá ligado conosco, né? Manda a música Peão Todo Tatuado pra Grazi, pessoal aí que tá ligado conosco, um abraço, obrigado pelo carinho, pela audiência também, né? Nosso amigo Vaguinho de Muitos Capões também tá ligado por aqui, um grande abraço a ele, obrigado pelo carinho, pela companhia, chegando música a pedido da galera aí na sequência da programação da 107.3.
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6: Voltamos agora 2:18. Boa tarde, boa tarde, boa tarde. Olha só, meus queridos, atualizando as informações, né? Em breve vai ter também a Expo Lagoa. Lagoa Vermelha, né? A gente vai ter mais informações daqui uns dias também. E executivo Devanini acompanha andamento das obras da revitalização da praça, que já estão acontecendo. Importantes obras aí no município de Devanini também, né? Bastante importantes. E a gente vai atualizando mais algumas por aqui das principais notícias do dia, dos portais de informação da internet, né? Abjeto clandestino, ou melhor, abatedouro clandestino, é descoberto durante a operação da Polícia Civil em São Pedro do Sul. Os agentes também constataram indícios de crime ambiental, enfim, né? Da Polícia Civil, né? Couros, vísceras dos animais abatidos eram descartados em um curso d'água que deságua em propriedades vizinhas, caracterizando possível prática de poluição ambiental. Também Brigada Militar apreende quase 10 mil maços de cigarro contrabandeados em 3 de maio. 3 homens foram presos, o prejuízo estimado é cerca de 200 mil reais. Vamos seguindo com música, na sequência é a banda San Marino.

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4: Voltamos na Amizade, mandar um alô especial pro pessoal que tá ligado conosco aqui na programação, nosso amigo Jean, né? Ligadinho por aqui, né? Pediu a música da banda Luz do Luar, vai estar em Siríaco dia 27, né? Um abraço pra vocês aí, obrigado pela audiência. Também o meu amigo Luiz do Calçamento. Alô, seu Luiz, um abraço pra ti aí. Obrigado pela audiência, pelo carinho, pela companhia, sempre ligado com a gente também, né? Então, valeu, um abração pra ti aí. Tamo junto, obrigado pela parceria. Você participa conosco aí através do 984-35-2490, seu WhatsApp da Amizade, né? Pra você mandar o seu alô, seu abraço, o que você quiser. Chegando sucesso, Luz do Luar aqui na Amizade.

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0: 42.
1: E 42, agora 43, de volta por aqui na sequência Maicon e Vinícius, amor de milhões, 16 graus temperatura, 18 de junho hoje, excelente tarde pra você que tá ligado junto com a gente aqui na Amizade.

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4: Amizade. 12h46, agora 14, faltando para as 3 horas da tarde. Vamos seguir com mais. E olha só, a Brigada Militar de Guaporé prendeu um casal por tráfico de drogas, né? Nessa quarta-feira, na ação foi apreendido 600 gramas de maconha e cocaína, além de balança de precisão, munições calibre 9mm, dinheiro, celulares e outros materiais relacionados ao tráfico. O casal foi autuado, né, em flagrante por tráfico de drogas, encaminhado ao presídio de Guaporé e permanece à disposição da justiça. Pássaro Livre, os atuais chegando por aqui.

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0: nós fizemos aqui hoje. Boa noite, Goiânia! Que coisa linda, gente!
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0: A funerária Mosse, os filhos Ceroni, Maria, Emília, Cleni, Antônio, Carlos e Wagner, genros, noras, netos, bisnetos e demais familiares, com pesar, comunicam o falecimento de José Antônio Gomes Ribeiro, com 89 anos. Seu corpo está sendo velado na capela mortuária de Siríaco e hoje, às 16 horas, a celebração da esperança e logo após o sepultamento no cemitério da mesma localidade. Com pesar, noticiamos o falecimento de José Antônio Gomes Ribeiro.
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0: Volta na Amizade, mandou um alô nosso amigo Samuel na lida aí na das lenhas, né? Mas bicho velho, um abraço pra você, obrigado pela audiência, um abraço pra toda a família. E olha só, a gente vai seguindo aqui, né? Atualizando as informações, as principais notícias do dia, né? Preso no Rio Grande do Sul, homem que cometeu estupro virtual em Pato Branco. Foi na manhã dessa quinta-feira, essa prisão, ele é investigado pelos crimes de estupro de vulnerável, né? Com ação para produzir material de abuso sexual, induzimento à automutilação e por causar dano psicológico à mulher praticados contra uma vítima de 13 anos de idade. E também um homem é preso com 347 celulares sem nota fiscal em Caxias do Sul. Responsável pelo estabelecimento não apresentou documentação fiscal ou ordens de serviço que comprovassem a procedência dos aparelhos ou sua vinculação a clientes, a razão pela qual todo o material foi apreendido para averiguação. Os indivíduos foram presos em flagrante e caminhados à delegacia para os procedimentos legais. Vamos seguindo com música aqui na programação da Amizade, agora 13h21, tem Mariana e Matheus, daqui a pouquinho tem um pedido do pessoal. Uma excelente quinta-feira para você. Música.

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0: 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A gente vai pro intervalo comercial, já já voltamos com muito mais.
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0: Nota de falecimento, a funerária mostra os filhos Cironi, Maria, Emília, Cleni, Antônio, Carlos e Wagner, genros, noras, netos, bisnetos e demais familiares, com pesar, comunicam o falecimento de José Antônio Gomes Ribeiro, com 89 anos. Seu corpo está sendo velado na capela mortuária de Siríaco e hoje, às 16 horas, será a celebração da esperança e logo após sepultamento no cemitério da mesma localidade. Com pesar, noticiamos o falecimento de José Antônio Gomes Ribeiro.

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0: volta aqui na programação da amizade, mandar um abraço aqui meu amigo Samuel, alô Samuel, um bicho velho, um abraço pra ele aí, né, vamos ouvir o áudio do Samuel.
1: Opa Lucas, você tá de parabéns aí.
2: Manda uma pra nós, pode ser Adson Alana, pequeno agricultor ou agro move o mundo, pode ser uma das duas, manda pra nós aí. Daí tu bote um áudio aí, aparecendo pra nós, né? E pra todo mundo que escuta essa rádio aí, 100%.
0: Mas a bicho, velho, um abraço então, obrigado pela audiência. Também mandar um abraço especial ao meu amigo Moisés. Alô, bicho, velho, um abraço pra ti aí. Tudo é bom, né? Pedir uma música pro Edson Pernambuco. Vou pra Santa Catarina. Já a gente roda aqui na sequência, tá bom? Agora 11 pras 4 da tarde, né? Quase 10, né? 11 pras 4 da tarde. Um forte abraço pra você. Excelente quinta-feira.

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5: Volta aqui na Amizade e a gente volta com as informações. 4:05, um homem é encontrado morto dentro de residência em Machadinho. A vítima usava a tornozeleira eletrônica e foi localizado na madrugada de quinta-feira. Trazendo as informações da Copa do Mundo, a República Tcheca empatou com a África do Sul, logo mais tem Suíça e Bósnia Herzegovina, às 16 horas, né? Já está começando o jogo também. E atualizando mais algumas informações, ex-sócio do Master emprestou avião e banco e bancou o camarote, né, de show da Taylor Swift nos Estados Unidos para Jax Wagner, segundo a Polícia Federal. Jax Wagner, se não me engano, tem ex-ministro, né? Alguma coisa desse sentido do atual presidente, né? A investigação aponta que essas vantagens se somam a outros pagamentos de propinas feitas ao senador. Ele tem mais algumas informações, né? Falando de polícia, suspeito de facilitar fuga do líder de facção encharqueadas, é afastado da polícia penal. Bruno e Davi, aqui na Amizade, agora 4:06.

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5: De volta na amizade, olha só, um grave acidente entre ônibus e Kombi de transporte escolar deixa crianças feridas no centro de Passo Fundo. De acordo com as informações apuradas no local, o ônibus trafegava pela Avenida Brasil no sentido bairro Petrópolis quando ocorreu a colisão com a Kombi que atravessava na Avenida da Rua Tiradentes, conforme o relato do condutor da Kombi. O ônibus atingiu a parte traseira do veículo, fazendo com que a Kombi rodopiasse na pista e capotasse. Até o momento não há informação, né, confirmação se qual veículo teria ultrapassado o sinal vermelho do semáforo que existe no cruzamento. As circunstâncias vão ser apuradas e pelo menos 8 crianças ficaram feridas no acidente. Uma delas está em estado mais grave, com diagnóstico inicial de traumatismo craniano, enquanto outras apresentavam suspeita de fraturas e diversos ferimentos. Tudo pela pressa, né? Meu Deus do céu! Um grande aparato de resgate foi mobilizado para atender a ocorrência. SAMU, Corpo de Bombeiros e muito mais, né? Então, o trânsito ficou parcialmente interrompido durante o trabalho das equipes de emergência e a área foi isolada para atendimento da ocorrência e levantamento das causas do acidente. Pressa, pressa, pressa. Esse acho que foi a principal causa do acidente, né? E falta de atenção. 4:20, 21 agora, exatamente agora, chegando sucesso do San Francisco aqui na Amizade.

Aí eu tenho parada dura aqui na programação da Amizade, 4 horas e 30 minutos. Daqui a pouquinho tem intervalito no mar, né? Enquanto isso, a gente sai com música. 14 graus de temperatura, solzinho aqui em Davi. Um dia perfeito, uma quinta-feira maravilhosa pra você.

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1: No Tarde Mais, e olha só, mulher que criou 400 gatos, isso mesmo, 400, em apartamento em Santa Catarina, indiciada por maus tratos. Ela tem 73 anos, né? Em Concórdia, esse fato, né? No oeste de Santa Catarina, ela foi indiciada por maus tratos. Segundo a Polícia Civil, vai responder por crime qualificado, já que os diversos animais morreram. O inquérito policial foi encaminhado a juízo da comarca de Concórdia para apreciação, né? E adoção das providências cabíveis. Em abril deste ano, o caso ganhou repercussão quando um acordo entre a dona do apartamento e o Ministério Público de Santa Catarina não foi cumprido. O termo de ajustamento de conduta estabelecia ações como castração dos animais, controle sanitário e encaminhamento para adoção. 4h40, quase 4h40, sétimo sentido chegando aqui na Amizade.

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4: Tudo bem, estamos de volta agora, 10, quase 10 pelo menos, né? Faltando aí para às 5 da tarde. Deixa eu mandar um abraço aqui pro Gustavo. Alô, Gustavo! Um abraço pra você aí, né? Ele é esposo da Silvana, pessoal lá da Pedrotti Pizzas, né? Então, um abraço especial, Gustavo, tá na audiência da rádio também, né? Legal, show de bola, que maravilha. Pediu a música Bilionário. Já a gente vai rodar essa música aí na sequência. E ele mandou especialmente aí para a esposa Silvana e também para todo o pessoal lá da Pedrotti Pizzas. Que legal, né? Recebi umas pizzas do povo aí esses dias, né? Agradecer aí, né? A gente compartilhei com o pessoal aí na... aqui da rádio também, né? Show de bola! Um abraço pra vocês aí. Obrigado pelo carinho. Vamos rodar a música então na sequência, trazendo sucesso. Agora 10 faltando para as 5 horas da tarde. Temperatura amena aqui em Davi. O solzinho desaparecendo aos poucos, né? Quanto mais próximo do inverno, mais cedo também o sol se põe. Vamos seguindo com música Bilionário. Acho que é do Christian e Cristiano, né? Especialmente do nosso amigo Gustavo para sua esposa Silvana. Valeu, um abraço para vocês aí, obrigado pela audiência.

som do André Henderson, 7 meses de bar, fechando minha participação aqui na Amizade nessa quinta-feira. Um grande abraço pra você, um beijo no seu coração. Amanhã, se Deus quiser, a gente volta, né? Com muito mais. Amanhã também tem sextou, tem sorteio e tem muita coisa boa pra acontecer aqui na Amizade. Um forte abraço a todos, fiquem todos com Deus e até amanhã, se Deus quiser. Valeu, tchau, tchau.

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vamos nós chegando na programação. Meu abraço pra você, muito boa tarde pra você ligado com a gente. Vamos aqui abrindo a programação do Querência desta quinta-feira. Quinta-feira, 18 de junho, temperatura em 16 graus. A gente segue na sua companhia a partir de agora, né? Na programação aqui do Querência, na programação gaúcha aqui da Amizade FM a partir de agora, né? O Sucesso Gaúcho segue em destaque aqui na programação pra você até as 19 horas. E eu sigo por aqui, né? Com muita alegria por estar aqui novamente na sua companhia pra mais um final de tarde bem gaúcho aqui pelas ondas da Amizade FM. Sempre agradecendo o carinho da sua companhia, você que já está ligado, né? Já está acompanhando a programação, você que vai chegando agora, vai te aproxegando por aí também. E assim, nós seguimos juntos por aqui no embalo da música gaúcha. Você participa, pede o teu sucesso gaúcho também. Manda tua mensagem no 984-3524-90. Vamos nós então seguindo por aqui, vamos com música, vamos com Ari Correia e o grupo Cara Nova. Sucesso bonito, Antigas Cartas, depois sucesso dos Mirins na sequência. Agora 5 horas e mais 5 minutinhos, 5:05, abraço especial pra você, aonde quer que esteja neste momento acompanhando a programação, tudo de bom pra você. A gente agradece sempre o carinho da sua companhia e vamos nós, desejando um ótimo final de tarde pra você também.

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4: Vamos nós, seguindo na programação, agora 5:19, 5:19. A gente vai seguindo por aqui com o Sucesso Gaúcho, né? Que segue tocando pra você, nosso ouvinte que está ligado, né? Sintonizado na programação aqui do Querência. Seguimos então fazendo também convite. Participe do quarto remate entre amigos no dia 21 de junho. No Parque de Rodeios de Siríaco, haverá remate de gado geral e ovinos. Mais informações pelos telefones 54-996-21-9768, 999-650108 e 999-36-2180. Quer fazer um bom negócio? Venda seu gado com quem entende do campo. Você é nosso convidado. Participe do quarto remate entre amigos no domingo, dia 21 de junho, no Parque de Rodeios de Siríaco. Seguimos então com música, vamos com os irmãos Bertucci. Essa música eu atendo pedido e mando um abração também lá pro nosso ouvinte, o seu Adão, ligado conosco, e a sua esposa lá na Vargem Bonita Caseiros, acompanhando todos os finais de tarde, né? A programação aqui do Querência. Então mando meu abraço especial lá pro seu Adão, pra sua esposa que estão aí ao redor do fogo, né? Tomando um mate neste final de tarde. Coisa boa, né? Meu abração pra vocês aí, um abençoado final de tarde também. E tá aí a música então, Sucesso Bonito com os irmãos Bertucci, convite que recebi. Tá tocando pra vocês aí depois, sucesso aí com o Grupo Rodeio na sequência. Música.

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2: Assim seguimos por aqui com música sucesso do grupo Tranco Serrano, Na Minha Terra é Lugar de Alegria. Depois sucesso com o grupo Cordiona, Lá Nos Meus Pagos. Agora 5 horas 34 minutos.

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E vamos nós seguindo aqui na programação do Querência. 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

Seguimos então na programação com música. Vamos com o sucesso dos Monarcas. Manda um abraço também, né? Oferecendo o programa de hoje lá pro nosso amigo Alceu de Moraes, pra sua esposa Rosana, lá em Serafina Corrêa. O pessoal tão ligados conosco, né? Na audiência aqui do Querência. Vai meu abração especial pra vocês aí, muito obrigada sempre aí pelo carinho da companhia todos os dias. A gente vai oferecendo o programa pra vocês aí também. Tá aí então a música, daqui a pouco eu tô aí. Sucesso dos Monarcas, depois Saudoso Porca Véia. Música bonitaça, Saudades da Minha Terra. Agora 9 minutos, saltando para as 18 horas. Muito obrigada pela sua audiência.

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0: amigo, olá minha amiga ouvinte, graça e paz, que a força de Deus seja a nossa companheira, que a sua luz brilhe para nos iluminar e mostrar o caminho da verdade, do bem e do amor. Eu gostaria de falar hoje sobre o desejo que nós temos de felicidade. Nós desejamos ser felizes. Um filósofo chamado Seneca, do tempo do Império Romano, escreve sobre a felicidade. E ele dizia assim: todos os homens, irmão Galeão, querem viver felizes. Por isso o desejo da felicidade é um desejo natural em todos os seres humanos. Sábios e pessoas comuns, ricos e pobres, livres e escravos, todos compartilham o desejo natural de ser feliz. Isso existe em todos os seres humanos que vivem, em todo lugar, em qualquer época e em qualquer cultura. Somente pessoas com algum tipo de problema mental desejariam ser infelizes. E mesmo nesses casos, essas pessoas buscam o que pensam ser uma vida que lhes trará mais satisfação e felicidade. Mesmo que outras pessoas consideradas sãs digam que é uma vida infeliz. Isto é, pelo menos em uma percepção mais imediata, mesmo que depois venha a mudar de ideia, esta é a vida feliz para elas, para as pessoas que têm algum problema mental. Portanto, todas as pessoas desejam naturalmente ser felizes. O problema sempre consiste em saber a felicidade, o que é mesmo? Em que consiste a felicidade, para não cairmos nos erros de confundir a infelicidade com a felicidade? Tem como acontecer isso? Tem uma felicidade camuflada, ou que se apresenta como felicidade? O mesmo autor, o mesmo filósofo Seneca, lá naquele livro sobre a felicidade, ele dizia: o difícil é saber o que torna a vida feliz. E a vida feliz é a que é conforme a sua natureza. Ou seja, aquilo que não vai contra aquilo que nós somos por essência. Aquilo que nós somos por natureza. E viver de acordo com a natureza tem a ver com virtude. A felicidade aqui estaria ligada à virtude. Isso significaria, de certa forma, passar pelas coisas, pelo mundo, podendo ocupar-se de tudo, mas sempre buscando aquilo que é melhor: o bem, a verdade, o amor, a paciência, enfim, as virtudes verdadeiramente humanas que constroem uma vida digna e saudável. Nós vamos conversar mais sobre esse assunto. Eu espero que te faça bem. Por isso, indique a outros. Na nossa página no Facebook, todos os dias, você vai encontrar mensagens também. Curta a nossa página e receba mensagens diariamente. Um forte abraço para você. Deus te abençoe. Em nome do Pai, do Filho e do Espírito Santo. Amém.
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de volta por aqui. Vamos nós, seguindo 6:07. 6:07, 14 graus a temperatura por aqui. A gente vai em frente nesta noite de quinta-feira. Na sua companhia por aqui, dando uma passada também na previsão do tempo. Vamos conferindo então a previsão para amanhã. Amanhã, sexta-feira, sol com muitas nuvens, passando a chuvoso na parte da tarde. Temperatura mínima de 9, a máxima de 11 graus. Previsão de 8 milímetros de chuva para amanhã, sexta-feira. Para sábado, previsão de sol com muitas nuvens durante o dia, períodos de céu nublado. Temperatura mínima de 9, a máxima de 14 graus. Sem previsão de chuva para o próximo sábado. Para domingo, domingão, sol com muitas nuvens durante o dia, períodos de céu nublado. Temperatura mínima de 9, a máxima de 17 graus. Sem previsão de chuva também para o próximo domingo, né? Mais chuva prevista a princípio para segunda-feira, né? Próxima segunda-feira, mais 8 milímetros de chuva, né? E aí vem o friozinho, né? A princípio, para semana que vem tá previsto um frio, velho, daqueles bem do gaúcho, né? Que a gente tá quase acostumado. Um frio bem intenso aí previsto para a próxima semana, né? Muito mais do que foi essa, né? Bem mais a princípio, né? Se confirmar a previsão, tem que preparar os casacos, né? Prevenir com a lenha e tudo mais, porque o negócio vai esfriar na semana que vem. Mas faz parte do inverno, né? O inverno que inicia no próximo domingo, né? Domingo, dia 21, ainda vai iniciar o inverno, né? Mas vamos que vamos peleando. Vamos seguindo com música na programação, vamos com os mirins. Essa música eu atendo pedido, mando um abraço lá pra nossa ouvinte, a Marli, lá em Paraí. Tá ligada conosco todos os dias, acompanhando a programação aqui do Querência, oferecendo música pro seu esposo, pra nós aqui da rádio e pra todos os ouvintes também. Então vai aquele abração especial lá pra Marli e toda a família lá em Paraí. Tudo de bom e tá aí, tocando a música então, O Que Tem a Rosa. Sucesso bonito dos mirins.

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2: Vamos nós seguindo por aqui, conferindo, né, as cotações agropecuárias desta quinta-feira, dia 18 de junho. Conferindo por aqui, então, o valor da soja sendo cotada a 121, a saca de 60 quilos, o milho a 61, a saca de 60 quilos, e o trigo a 70, a saca de 60 quilos. Tá aí as cotações, então, desta quinta-feira, com os valores médios praticados aqui em nossa região. 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

0: Seguimos nós na programação com a boa música. O Sucesso Gaúcho vai seguindo aqui na programação do Querência. Para você que nos faz companhia nesta noite de quinta-feira, início de noite, né? Vamos seguindo então, deixa atender o pedido aqui, deixa eu tocar o áudio aqui.
1: Olá Maria, boa tarde, tudo bem? Tudo certo? Tranquilo, viu? Dá pra rodar uma música dos Serranos?
0: Toco.
1: Dá pro meu amigo Lisandro Rossu de Nova Prata. Pra ele e a família dele lá, e a Olinda e o Thiago Arossone, hein? Uhum. Aqui da Vica Nabar.
0: Certo.
1: E o Chanti Arossone lá de São Jorge também. Um abraço a todos. Essa família lá dos Arossone de São Jorge.
0: Tranquilo, tá? Então, pedido, né, do nosso amigo Giancelli Cordeiro. Valeu pela sintonia, pediu aí sucesso então dos Serranos. Tá aí, na próxima, A Estampa do Rio Grande. Música bonita. Tá tocando agora às 6 horas, 27 minutos.

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Vamos nós, seguindo 6 horas e 42 minutos. A gente segue por aqui até as 19 horas na sua companhia. Vamos com um convite, participe do quarto remate entre amigos no dia 21 de junho, no Parque de Rodeios de Siríaco. Haverá remate de gado geral e ovinos. Mais informações pelos telefones 54 99621 9768, 999650108 e 999362180. Quer fazer um bom negócio? Venda seu gado com quem entende do campo. Você é nosso convidado. Participe do quarto remate entre amigos no domingo, dia 21 de junho, em Siríaco, no Parque de Rodeios. 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Assim nós seguimos no embalo por aqui da boa música, né? O sucesso gaúcho em destaque na programação para você, nosso ouvinte ligado conosco, você de rádio ligadinho aqui na programação da Amizade FM, nosso abraço especial. Vamos com o Facão Pitoco. Facão Pitoco, música na voz de Walter Moraes. Uma ótima noite para você.

0: 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Passa por aqui que nós aceleramos com você.
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E de volta por aqui, agora 6:53 e a gente vai chegando ao final aqui da programação do Querência. Deixo meu abraço pra você, agradecendo o carinho da sua companhia também. Fica na última, saudoso Porca Véia, pra finalizar. Daqui a pouquinho a Voz do Brasil, mas eu volto em seguidinha, né? A partir das 8 horas a gente segue aqui na programação com muito mais música pra você, tá bom? Forte abraço, até mais!

0: 6h57.
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0: noite para você que nos acompanha em todo o país.
1: Quinta-feira, 18 de junho de 2026.
0: Vamos ao destaque do dia: saúde em casa.
1: Governo do Brasil lança programa de atenção domiciliar à pessoa idosa, o PAD Brasil.
0: Equipes vão atuar junto com os profissionais de saúde da família para atender em casa os idosos e diminuir a necessidade de hospitalizações.
1: E mais 21 cidades pequenas vão receber o programa Melhor em Casa, que leva atendimento contínuo do SUS no domicílio. Pablo Mundim.
2: O atendimento é destinado principalmente a pacientes que receberam alta hospitalar, mas ainda precisam de acompanhamento intensivo para recuperar movimentos, autonomia e independência.
0: E ainda, direitos de crianças e adolescentes.
1: Combate ao trabalho infantil teve mais de 10 ações de fiscalização em 2025 e retirou mais de 4.300 crianças de condições laborais inapropriadas.
0: Por outro lado, o trabalho legal para jovens aprendizes cresceu e chegou a 726 mil contratos ativos.
1: E nós vamos falar também de combate às casas ilegais de apostas.
0: Operação Conto da Sorte mira em esquema de bets irregulares e pode ter movimentado 50 bilhões de reais em 3 estados. Nazi Brum.
3: Segundo as investigações, além de movimentação financeira incompatível com rendimentos declarados, existem indícios de lavagem de dinheiro e sonegação fiscal.
1: Hoje, na apresentação da Voz do Brasil, Mariana Jungmann e Luciano Seixas.
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1: A Receita Federal coordena uma operação para investigar empresas que atuavam de forma ilegal no mercado de apostas, as chamadas bets.
0: A suspeita é que o grupo movimentou cerca de 50 bilhões de reais em esquemas de fraudes em 3 estados.
1: Entre os crimes apurados estão sonegação e lavagem de dinheiro.
3: A Operação Conto da Sorte foi realizada nos estados de Pernambuco, Ceará e São Paulo. E nesse primeiro momento, foca na obtenção de documentos e provas. Para isso, foram cumpridos 14 mandados de busca e apreensão. A investigação começou após a Secretaria de Prêmios e Apostas do Ministério da Fazenda fazer uma análise técnica numa autarquia criada pela Prefeitura de Bodó, no Rio Grande do Norte, que autorizava o funcionamento de empresas de apostas. A autarquia foi fechada por determinação do Supremo Tribunal Federal, mas as bets ilegais continuaram atuando. De acordo com o ministro da Fazenda, Dario Durigan, a movimentação ilegal pode chegar a 50 bilhões de reais.
4: A gente identificou um grupo de 37 empresas que atuavam no ramo das bets ilegais. Houve uma movimentação, a princípio, de 50 bilhões de reais. Essa é uma das várias operações que serão feitas para combater bet ilegal, rigor total, tolerância zero, melhor dizendo, com as bets ilegais.
3: Segundo as investigações, além de movimentação financeira incompatível com rendimentos declarados, existem indícios de lavagem de dinheiro e sonegação fiscal. Na ação, os agentes estão apreendendo documentos, celulares, computadores, dinheiro em espécie e passaportes dos envolvidos. A operação envolve 9 auditores fiscais, 6 promotores de justiça, 10 servidores da Receita Federal, além de 28 policiais civis e militares. Reportagem Nazi Brum.
0: Para garantir a vida de meninas e mulheres, o governo do Brasil tem implementado diversas ações integradas de prevenção, fortalecimento das redes de proteção e punição dos agressores.
1: E os resultados começam a aparecer. Os meses de abril e maio apresentaram redução de feminicídios no Brasil.
5: O número de feminicídios no país caiu nos meses de abril e maio deste ano, quando comparado ao mesmo período de 2025. Nesses 2 meses do ano passado, 262 mulheres foram mortas por machismo, possessividade dos companheiros ou outras razões relacionadas ao simples fato de serem mulheres. Nesse ano, foram 232 mulheres assassinadas nessas condições, uma redução de 11,45%. Em fevereiro, uma iniciativa do governo federal mobilizou os 3 poderes, executivo, legislativo e judiciário, para lançar o Pacto Nacional Brasil contra o Feminicídio. Na avaliação do secretário nacional de Segurança Pública, Chico Lucas, ações como essa contribuíram para que o Brasil apresentasse uma tendência de queda após 2 anos seguidos de aumento desse crime.
6: Quando há consolidação dos dados de janeiro a maio, a queda é da ordem de 0,47, o que mostra uma reversão da tendência de aumento e agora nós estamos, de fato, tendo uma diminuição do número de feminicídios.
5: Também está em andamento a Operação Mulher Segura, coordenada pelo Ministério da Justiça e Segurança Pública, em parceria com o Ministério das Mulheres, secretarias estaduais e municipais e as forças de segurança. A ação tem como objetivo cumprir, até o fim do ano, todos os mandados de prisão em aberto por crimes contra as mulheres. O secretário nacional de Segurança Pública, Chico Lucas, ressaltou os principais números da operação, que já está na segunda fase.
6: Só no mês de março e abril foram 6 mil prisões realizadas daqueles que descumpriam medidas protetivas ou tinham mandado de prisão em aberto. E as operações continuam. Na fase 2, agora no mês de junho, os 15 primeiros dias, já cumprimos centenas de mandados de prisão e fiscalizamos por milhares de agentes policiais as medidas protetivas de urgência.
5: Nos primeiros 3 meses desse ano, o Ligue 180, Central de Atendimento à Mulher, registrou um aumento de 24% nas denúncias de violência contra mulheres e 14% nos atendimentos, quando comparado ao mesmo período do ano passado. Reportagem Natália Koslick.
0: O Ministério da Saúde está ampliando os cuidados domiciliares no Brasil.
1: Foram habilitadas novas equipes do programa Melhor em Casa, que vão apoiar a reabilitação de pacientes.
0: Hoje, mais de 1000 municípios já são beneficiados pelo programa em todo o país.
2: Depois de uma internação, o desafio nem sempre termina quando o paciente recebe alta. Para quem precisa de reabilitação e acompanhamento especializado, sair de casa pode ser difícil e muitas vezes inviável. É o caso do Carlos Henrique, que sofreu uma parada cardiorrespiratória e desde então precisa de cuidados contínuos. A esposa, Luciene Sibela, conta como o atendimento domiciliar fez diferença na rotina da sua família.
7: Eu acho que a primeira palavra que me vem é segurança. Segurança de saber que você não está só e que você está com profissionais que vai te apoiar. Você veja hoje, eles chegaram aqui e já resolveram muitas coisas, né? E isso para nós é uma segurança muito grande, saber que você pode contar.
2: Para ampliar esse cuidado e reduzir as dificuldades enfrentadas pelas famílias, o Sistema Único de Saúde está fortalecendo o atendimento domiciliar realizado pelo programa Melhor em Casa. Foram habilitadas novas equipes multiprofissionais especializadas para apoio à reabilitação, que vão atender 21 municípios com menos de 20 mil habitantes. São profissionais de diferentes áreas da saúde. O coordenador-geral de atenção domiciliar do Ministério da Saúde, Tarcísio Nema de Aquino, explica que tipo de cuidados serão oferecidos.
8: Então é fisioterapeuta, terapeuta ocupacional, fonoaudiólogo, cirurgião dentista, farmacêutico, psicólogo, assistente social, nutricionista. Então são profissionais que integram a equipe para levar a reabilitação, né, a recuperação do paciente, o cuidado de nível especializado dentro do domicílio.
2: O atendimento é destinado principalmente a pacientes que receberam alta hospitalar, mas ainda precisam de acompanhamento intensivo para recuperar movimentos, autonomia e independência. O cuidado também ajuda a evitar novas internações e garante a continuidade do tratamento perto da família, explica Eliana Peixoto, fonoaudióloga da equipe de atendimento em Brasília.
9: A gente faz esse atendimento dando qualidade de vida para o paciente, melhorando a condição de atendimento dentro da família, ajustando a vida daquela família com aquela nova realidade de paciente, né? Acamado, instruindo. A nossa atividade dentro do lar do paciente é uma atividade de educação continuada.
2: A expansão das equipes do Melhor em Casa contou com investimento anual de 3.400.000 reais. Hoje, mais de 1000 municípios já são beneficiados pelo programa em todo o país. Reportagem Pablo Mundim.
1: E como ouvimos aí na reportagem, o programa Melhor em Casa é fundamental para diminuir a hospitalização de pacientes em todo o país.
0: Mas o governo do Brasil identificou uma lacuna no cuidado continuado de uma parcela específica da população, os idosos.
1: Atualmente são 36 milhões de pessoas idosas, sendo 3 milhões com dificuldades de locomoção ou que têm restrição para sair de casa. Isso representa 10% da população idosa.
0: E para garantir um envelhecimento saudável, o Ministério da Saúde lançou hoje o Programa de Atenção Domiciliar à Pessoa Idosa, o PAD Brasil.
1: O investimento será de 163 milhões e 200 mil reais em 2026, com projeção de mais de 329 milhões de reais no próximo ano.
0: Na prática, o programa vai funcionar com equipes multiprofissionais, trabalhando em conjunto com as equipes de saúde da família.
1: O ministro da Saúde, Alexandre Padilha, detalhou como essas equipes vão atuar para dar suporte a pacientes e aos seus familiares.
10: Essas equipes vão lá, vão cuidar desse idoso que está acamado. Elas têm uma relação direta com os médicos, a família e comunidade, com os profissionais da atenção primária em saúde, mas passam a ter o papel específico de, todo dia, pegar o automóvel do programa, visitar o idoso acamado. Ou seja, com isso você consegue colocar mais um time para dar conta dessas visitas ao idoso acamado, que muitas vezes não sai de casa, não tem condições de sair de casa, muitas vezes o cuidador tem que ficar o tempo todo com ele lá. Então essas equipes vão fazer essas visitas, orientar melhor o cuidador, também cuidar do cuidador de uma certa forma.
0: Além do PAD Brasil, também foi lançada a Caderneta Brasileira da Pessoa Idosa.
1: O documento já está disponível em formato digital dentro da plataforma Meu SUS Digital, integrada à conta gov.br, e permite o acompanhamento dos dados de saúde do idoso.
0: Pesquisadores e startups da área de saúde agora contam com um novo guia para ajudar a transformar tecnologias em soluções disponíveis no SUS.
1: Os dispositivos médicos fazem parte da rotina dos serviços de saúde e incluem desde curativos e ataduras até próteses e tecnologias com inteligência artificial.
0: Atualmente, existem mais de 2 milhões de tipos diferentes desses dispositivos no mundo.
1: Segundo o Ministério da Saúde, o avanço tecnológico amplia as possibilidades de atendimento e contribui para melhorar a qualidade de vida dos pacientes.
0: A publicação reúne orientações sobre financiamento, pesquisa, desenvolvimento, regulação e incorporação dos dispositivos na rede pública de saúde.
1: O material está disponível gratuitamente para consulta em gov.br/saúde.
0: As ações de combate ao trabalho infantil alcançaram o melhor resultado da última década.
1: Mais de 4 mil crianças e adolescentes foram afastados dessa condição, especialmente as que estavam mais vulneráveis.
11: No Brasil, o trabalho infantil é proibido de forma geral para quem tem menos de 16 anos. Quem tem mais de 14 anos pode atuar, mas na condição de aprendiz. Para fazer cumprir a lei, os órgãos de fiscalização brasileiros têm trabalhado cada vez mais. Em 2025, 4.318 crianças e adolescentes foram afastados do trabalho infantil no Brasil. É o melhor desempenho dos últimos 10 anos, resultado das mais de 10 mil ações de fiscalização realizadas pelos auditores fiscais do trabalho. Os primeiros 4 meses de 2026 demonstram a continuidade desse trabalho, como explicou o coordenador de erradicação e fiscalização do trabalho infantil, Roberto Padilha.
12: Os dados parciais de 2026 apontam mais de 1.100 crianças e adolescentes afastadas do trabalho infantil, dados parciais até abril. Nesse mês de junho, estamos realizando um grande operativo nacional de combate ao trabalho infantil. Já estamos recebendo dados da fiscalização em diversos estados e com certeza teremos realmente um aumento nesses números de crianças e adolescentes retirados do trabalho infantil.
11: O foco é o combate aos casos mais graves. Esse trabalho é um esforço integrado do governo federal com redes de proteção social, conselhos tutelares e instituições parceiras. E as ações vão além de tirar as crianças e adolescentes de situações de trabalho. Elas garantem o direito básico dos menores de 18 anos de crescerem e se desenvolverem, livres de exploração ou violência. Michele Antunes, líder de projetos de uma fundação que luta pela defesa dos direitos da criança e do adolescente, explica a importância dessa medida.
13: A criança, ela precisa estar na escola, ela precisa estar brincando, ela precisa estar se desenvolvendo de uma forma muito saudável. Então, quando ela está dentro desse ambiente do trabalho infantil e sofrendo essa violação, consequentemente ela vai ter sim um desenvolvimento extremamente prejudicado e ela vai estar muito mais vulnerável a sofrer outros tipos de violação, outros tipos de violência, né?
11: Para denúncias de casos de trabalho infantil, o Ministério do Trabalho e Emprego disponibiliza um canal exclusivo, o sistema IP Trabalho Infantil, que pode ser acessado pelo endereço iptrabalhoinfantil.trabalho.gov.br. Reportagem Márcia Fernandes.
0: E é sempre bom lembrar, denúncias de casos de trabalho infantil também podem ser feitas pelo Disque 100, que é o canal de denúncias de violações de direitos humanos oficial do governo federal.
1: O presidente da República em exercício, Geraldo Alckmin, vetou integralmente o projeto que instituía o contrato do primeiro emprego.
0: Na prática, a proposta reduzia encargos trabalhistas e previdenciários para empregadores que contratassem jovens entre 18 e 29 anos sem experiência formal no mercado de trabalho.
1: De acordo com o veto publicado hoje no Diário Oficial da União, o projeto de lei era inconstitucional e contrariava o interesse público na formação educacional de jovens.
14: O presidente em exercício, Geraldo Alckmin, vetou integralmente o projeto de lei que criava o chamado contrato do primeiro emprego para jovens de 18 a 29 anos. A mensagem de veto foi publicada no Diário Oficial da União desta quinta-feira, 18 de junho. Segundo o governo federal, a proposta previa jornada de até 44 horas semanais, o que contraria a defesa da redução da carga horária de trabalho e dificultaria a conciliação entre emprego e estudo. O texto também concedia benefícios tributários e previdenciários aos empregadores, sem oferecer garantias adicionais aos jovens trabalhadores. Outro argumento apresentado é que a medida poderia desestimular a contratação por meio da lei da aprendizagem, considerada uma das principais portas de entrada para o mercado formal de trabalho. De acordo com o Ministério do Trabalho e Emprego, mais de 6 milhões de jovens já foram beneficiados pela modalidade nos últimos 26 anos. Em março deste ano, o país registrou mais de 700 mil contratos ativos de aprendizagem, o maior número da série histórica. Lucília Araújo para a Voz do Brasil.
0: Pois é, como nós acabamos de ouvir na reportagem de Lucília Araújo, a lei de aprendizagem profissional é a principal porta de entrada para jovens sem experiência no mercado de trabalho e ela vem registrando crescimento.
1: Segundo dados do novo CAGED, só entre janeiro e abril deste ano foram quase 55 mil novas contratações.
0: O resultado foi impulsionado pela indústria e pelo fortalecimento de políticas de aprendizagem profissional, que respeita os horários escolares e os direitos dos adolescentes e jovens adultos.
15: O Brasil alcançou um recorde histórico. 726 mil jovens aprendizes com contratos ativos. Só nos quatro primeiros meses do ano foi registrado um saldo positivo de quase 55 mil novas contratações. A indústria liderou a geração de vagas, seguido pelos setores de serviços, comércio, construção civil e agropecuária. Os dados reforçam o crescimento da aprendizagem profissional como principal porta de entrada dos jovens no mercado de trabalho. A contratação é obrigatória para estabelecimentos de qualquer setor que tenham pelo menos 7 empregados em funções que demandem a formação profissional. Essas empresas devem preencher entre 5 a 15% do seu quadro de funcionários com jovens aprendizes. Podem participar quem tem entre 14 e 24 anos incompletos. De acordo com a lei da aprendizagem, o contrato tem caráter especial e duração máxima de 2 anos. O jovem aprendiz tem carteira de trabalho assinada e a garantia de direitos trabalhistas e previdenciários, além de proteções específicas. Cleide Lopes, para a Voz do Brasil.
1: Mais de 55 milhões de brasileiros já emitiram a carteira de identidade nacional.
0: O documento, que está substituindo gradualmente o RG, é mais moderno, seguro e completo.
1: E vale em todo o território nacional, com o CPF como número único de identificação.
16: No Brasil, mais de 1 milhão de carteiras de identidade nacional são emitidas por mês, segundo dados divulgados pelo Ministério da Justiça e Segurança Pública. O novo modelo está disponível desde 2022 e a emissão do documento pode ser agendada nos institutos de identificação dos estados e do Distrito Federal. O maranhense Alcemir Chaves de Araújo conseguiu marcar o atendimento com a ajuda da filha. Aos 74 anos, ele diz que quer trocar o documento para ter mais tranquilidade.
17: Aí a minha filha achou melhor tirar logo essa identidade nova, né? Porque a velha tava boa, né? Mas eu me apressei logo de não vou tirar logo isso. Aí eu acabei, fiquei logo livre de cabeça fria, né?
16: Assim como o Alcemir, mais de 55 milhões de brasileiros já emitiram a carteira de identidade nacional em todo o Brasil. A troca é obrigatória, mas o modelo antigo vale até 2032. Para a coordenadora geral de modernização tecnológica do Ministério da Justiça e Segurança Pública, Beatriz Figueiredo, a grande vantagem da carteira de identidade nacional é a utilização do CPF como número único de identificação.
18: Ela traz de novo uma identidade mais integrada, mais segura e mais moderna, porque ela substitui, vai substituir gradualmente o antigo RG, ela sim, que usa um número único, que é o número do CPF, que vai ser válido em todo o Brasil. Então a gente acaba com aquela possibilidade de ter um número de RG diferente em cada estado, e isso vai unificar a identificação pelo CPF, né? Que a gente tem um CPF único. Então isso reduz a duplicidade e aumenta muito a segurança dos nossos dados.
16: A versão digital da carteira, integrada ao gov.br, permite incluir outros documentos e registros do cidadão, como CNH, título de eleitor, dispensa militar, carteira de trabalho e cartão SUS. Para tirar o documento, é só acessar gov.br/identidade e agendar a expedição. É preciso apresentar a certidão de nascimento ou de casamento. A primeira via do documento é gratuita. Reportagem Gabriela Noronha.
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0: Previsões do Instituto Nacional de Meteorologia, o INMET, confirmam que este ano vai ocorrer o fenômeno El Niño.
1: Isso significa risco de seca na faixa norte das regiões norte e nordeste, enquanto favorece grandes volumes de chuva no sul do país.
0: Por isso, o Brasil já está se preparando para eventos extremos. É o que afirmou o ministro Valdez Góes da Integração e do Desenvolvimento Regional durante o programa Bom Dia Ministro, produzido pela empresa Brasil de Comunicação, nesta quinta-feira.
20: Nós estamos com uma sala de situação já montada pelo governo federal, já existem 20 ministérios mobilizados, a Defesa Civil Nacional, o SEMADEM, o IMET e o INPE fazem reuniões frequentes, inclusive com as defesas civis estaduais e municipais de norte a sul deste país, ou seja, toda uma experiência já acumulada e uma preparação e uma determinação do governo do presidente Lula de que a vigilância, o monitoramento e a mobilização e os planos de contingência e a relação e proximidade com os estados e municípios está em curso.
1: Valdez Góes afirmou que o El Niño deve chegar ao Brasil a partir de julho e a Defesa Civil Nacional e seus sistemas de alerta estão de prontidão.
0: Órgãos ambientais como o IBAMA e o ICMBio também vêm trabalhando na prevenção aos incêndios florestais com a contratação de profissionais e a orientação a fazendeiros sobre o não uso de fogo.
1: Mais de 3 milhões de reais investidos na aquisição de alimentos para impulsionar a agricultura familiar e o abastecimento no estado do Pará.
0: A iniciativa da Conab, em parceria com os Ministérios do Desenvolvimento Social e do Desenvolvimento Agrário, busca combater a insegurança alimentar e nutricional no âmbito do Programa de Aquisição de Alimentos, o PA.
1: O presidente da Conab, Silvio Porto, destaca o impacto dessas medidas na segurança alimentar da região.
21: São 96 milhões de reais que nós investimos na aquisição de alimentos dos mais diversos aqui do estado do Pará, valorizando a cultura, a produção e a alimentação regional. Nós estamos, dessa forma, conseguindo valorizar essa produção que vem de assentamentos, da agricultura familiar, de extrativistas e indígenas.
0: Com os investimentos, mais de 140 toneladas de alimentos produzidos no estado serão destinadas a cozinhas solidárias e redes socioassistenciais, combatendo diretamente a fome na região.
1: Outro destaque é a modernização da unidade armazenadora de Ananindeua, que recebeu melhorias na estrutura e teve a capacidade ampliada para mais de 17 mil toneladas, como detalha Silvio Porto.
21: Nós saímos de 3.500 toneladas para 21 mil toneladas. Essa unidade armazenadora, ela se torna um polo relevante do ponto de vista do abastecimento aqui para o Pará, mas também para a região da Amazônia.
19: E essas foram as notícias do
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1: Fique agora com as notícias do Poder Judiciário e do Congresso Nacional. Boa noite.
0: Boa noite para você e até amanhã.
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4: STF decide que é inadmissível a validade de provas em processo envolvendo crime sexual quando ocorrer constrangimento da vítima durante audiência de instrução.
22: Crime da 113 Sul. STJ inicia sessão virtual para julgamento de recurso do Ministério Público.
4: O presidente do TSE afirma que discurso de ódio ameaça a democracia.
22: Boa noite, eu sou Marcela Luiza.
4: Eu sou Walter Lima.
22: Por unanimidade, o plenário do Supremo Tribunal Federal reconheceu a nulidade de provas produzidas em audiências sobre crimes sexuais quando a vítima é submetida a humilhações, constrangimentos e violações da dignidade.
4: O caso chegou ao Supremo em março do ano passado. O recurso foi apresentado pela defesa da vítima, que questionava a decisão do Superior Tribunal de Justiça, que rejeitou o pedido de nulidade da audiência de instrução.
22: O ponto central no STF foi sobre definir se uma prova produzida em ambiente de violação à dignidade da vítima pode ser considerada válida.
4: Com o reconhecimento da nulidade da audiência, o processo foi anulado e o caso deve retomar a fase de instrução na primeira instância.
22: STJ começa a sessão virtual de julgamento de recurso sobre o caso conhecido como crime da 113 Sul.
4: Esse crime se refere ao assassinato em 2009 do ex-ministro do TSE, José Guilherme Vilela, da esposa dele, Maria Carvalho Mendes Vilela, e da empregada da família, Francisca Nascimento da Silva. Repórter Fátima Uchoa.
23: O crime ocorreu no apartamento da família na quadra 113 Sul, em Brasília. Adriana Vilela, filha do casal, foi condenada por júri popular a 61 anos de prisão, acusada de ser a mandante dos assassinatos. Em 2025, a sexta turma do STJ anulou a condenação, acolhendo a alegação de cerceamento de defesa. O Ministério Público do DF recorreu desse entendimento e pediu agora que a condenação fosse restaurada e que a ré cumprisse imediatamente a pena. Mas vale ressaltar, na sessão virtual, os ministros da sexta turma não discutem a culpa ou a inocência de Adriana Vilela. O ministro relator Sebastião Reis Júnior votou para manter anulada a condenação. Se não houver pedidos de adiamento, a sessão virtual de julgamento deve permanecer aberta por 7 dias.
22: Presidente do Tribunal Superior Eleitoral afirma que discurso de ódio ameaça a democracia.
4: Ministro Cássio Nunes Marques reforça compromisso com eleições livres, inclusivas e seguras. Fábio Ruas.
24: A afirmação do ministro Cássio Nunes Marques foi durante a sessão plenária do TSE desta quinta-feira. Antes de iniciar os julgamentos, o presidente do TSE mencionou o Dia Internacional de Combate ao Discurso de Ódio, data instituída pela Assembleia Geral da ONU em 2021. Disse que a divergência de ideias é legítima e necessária, mas não pode ser confundida com ataques à honra, práticas discriminatórias ou tentativas de desumanizar adversários políticos.
22: Último dia da itinerância da Justiça do Trabalho na aldeia Manga, em Oiapoque.
4: Teve audiências judiciais e outros serviços de cidadania, tudo de graça. Rafael Silva.
25: A Justiça do Trabalho realizou 28 audiências judiciais presenciais, híbridas e virtuais na aldeia Manga nesse último dia de itinerância cidadania aqui com você. Indígenas de outras comunidades enfrentaram até 6 horas de barco para colocar um ponto final nesses processos trabalhistas, que envolvem questões como férias não pagas, saque de FGTS e recebimento de verbas rescisórias. Além disso, o polo de saúde da aldeia Manga ficou lotado ao oferecer atendimento médico, fisioterapêutico, psicológico e odontológico especializado. Neste sábado e domingo vai ser a vez de levar esses serviços à população.

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1: Uma boa noite.
0: E até amanhã.
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4: Eu sou Paula Groba.
5: E eu sou Humberto Pinheiro.
4: E estes são os destaques de hoje do Jornal do Senado, que começa agora.
5: PEC do Banco Central terá calendário de votação definido nos próximos dias.
4: Avança fiscalização mais rígida de pagamento mínimo por fretes rodoviários.
5: Senador defende escala 4x3 para profissionais da segurança e da saúde.
4: Boa noite.
5: Boa noite.
4: Avançou no Congresso a proposta que cria novas regras para garantir o pagamento do piso mínimo do frete rodoviário. O texto, que tem origem em uma medida provisória, foi aprovado pela comissão mista que analisa a MP.
5: A proposta seguiu para análise da Câmara dos Deputados. Repórter Marcela Cunha.
6: A proposta torna obrigatório o registro prévio das operações no Código Identificador da Operação de Transporte, o CIOT, com informações sobre carga, trajeto, valor e prazo de pagamento. O sistema deverá bloquear fretes abaixo do piso da Agência Nacional de Transportes Terrestres, que existe desde 2018, mas é frequentemente descumprido segundo os caminhoneiros. O senador Carlos Fávaro, do PSD de Mato Grosso, que presidiu os trabalhos da comissão mista que analisou a MP, afirmou que o texto busca equilibrar a valorização dos caminhoneiros e os custos do setor.
7: Tenho certeza que teremos, a partir então da conversão em lei dessa medida provisória, nós teremos um outro momento do transporte do Brasil, com segurança jurídica, com estabilidade financeira, com a satisfação dos transportadores e também das empresas que transportam.
6: O piso será reajustado quando os combustíveis variarem pelo menos 5%. Para o consumidor, o aumento dos preços não é automático, mas as empresas podem ter custos maiores e repassá-los aos produtos. O texto também cria piso salarial de R$5.000 para motoristas empregados em viagens longas e mantém a anulação de multas civis e administrativas por manifestações e bloqueios de 2022.
4: O senador Oriovisto Guimarães, do PSDB do Paraná, manifestou preocupação com a proposta de redução da jornada de trabalho da escala 6x1 para 5x2. O parlamentar afirmou que a mudança pode gerar impactos econômicos em setores que operam de forma contínua, como a agropecuária.
5: Oriovisto também argumentou que a medida poderia elevar custos de produção e influenciar os preços de produtos e serviços. O senador defendeu que o tema seja analisado com mais profundidade pelo Senado antes de uma deliberação.
8: Os países do Mercosul que passaram para essa escala fizeram transição em todos eles 8 anos. Nós queremos fazer em 1 mês ou 2. O que é de mais grave nisso tudo é que essa medida vai fazer com que a população mais humilde do nosso país trabalhe mais.
4: Já o senador Carlos Viana, do PSD de Minas Gerais, anunciou que vai apresentar uma emenda para garantir a escala 4x3 a profissionais da segurança pública e da saúde, como policiais, bombeiros, médicos e enfermeiros.
5: Segundo ele, a medida busca valorizar categorias que exercem atividades essenciais e de alta responsabilidade. Repórter Lana Dias.
9: O senador Carlos Viana, do PSD de Minas Gerais, anunciou que vai propor a escala 4x3 para profissionais da segurança pública e da saúde, em forma de emenda a uma das propostas de emenda à Constituição que trata da jornada de trabalho no país. Ele explicou que o objetivo é valorizar a atuação de trabalhadores como policiais, bombeiros, médicos e enfermeiros.
10: Eles há muito tempo pedem uma escala que seja mais humana, uma escala que seja mais suportável. Então é o momento, eu entendo, para que a gente possa valorizar as forças de segurança, principalmente valorizar o pessoal da saúde e dar a eles a possibilidade de discussão e chamar a atenção sobre essa escala que é muito pesada hoje em dia para a maior parte dessas categorias.
9: A princípio, a emenda seria apresentada à PEC, já aprovada na Câmara dos Deputados, que diminui a jornada para 40 horas semanais, com 2 dias de descanso. Mas Carlos Viana não descartou a possibilidade de incluir a sugestão na proposta da oposição, que permite acordos para jornada de trabalho flexível, baseada em horas, limitada a 44 horas semanais.
4: Por falta de entendimento sobre os vetos presidenciais, foi cancelada a sessão do Congresso que estava marcada para hoje. O anúncio foi feito pelo presidente do Senado, Davi Alcolumbre.
5: 90 vetos

0: estavam na pauta. Mais detalhes com o repórter Márcio Maturana.
1: Foi cancelada a sessão do Congresso que estava marcada para esta quinta-feira, dia 18, com cerca de 90 vetos presidenciais, com 924 dispositivos e 11 projetos de lei do Congresso Nacional. O cancelamento foi explicado pelo presidente do Congresso, Davi Alcolumbre, numa entrevista coletiva.
2: Os líderes partidários da Câmara e do Senado não conseguiram se reunir para tratar especificamente dessa sessão do Congresso que estava marcada com 30 dias de antecedência. E temos um outro problema. Líderes da Câmara e líderes do Senado, do mesmo partido às vezes, estão pedindo para o governo pela manutenção do veto numa liderança e na liderança na outra casa pela derrubada do veto.
1: A pauta deve ser dividida em 3 sessões do Congresso, sendo a primeira em 15 dias, segundo Davi, e vai acontecer após reuniões com os líderes partidários.
3: E a proposta que amplia a autonomia operacional e financeira do Banco Central deve voltar aos debates no Senado. Após a aprovação do texto na Comissão de Constituição e Justiça, senadores passaram a cobrar a análise da matéria em plenário.
0: O presidente do Senado, Davi Alcolumbre, afirmou que vai definir nos próximos dias o calendário de votação da proposta. Repórter Bruno Lourenço.
4: O autor da PEC, senador Vanderlan Cardoso, do PSD de Goiás, lembrou que a Comissão de Constituição e Justiça votou a proposta em 10 de junho e o governo, que pediu de 1 a 2 semanas para analisar o texto, após 2 anos de reuniões com os senadores, já teve o tempo necessário para os eventuais ajustes.
5: Para que o Banco Central não pare, não entre em total colapso operacional, com prejuízo diretos à fiscalização do sistema financeiro nacional e do PIX, que atende de forma importante a todos os cidadãos brasileiros.
4: O presidente do Senado, Davi Alcolumbre, se comprometeu a definir um calendário de votação para a PEC até esta sexta-feira, dia 19.
6: Eu vou conversar com esses atores e vou tomar uma decisão na condição de presidente do Senado para ver qual é a data que eu vou colocar essa PEC para deliberação aqui no plenário.
4: A proposta de emenda à Constituição precisa passar por 2 turnos de votação no plenário, onde terá que receber a aprovação de 49 dos 81 senadores.
3: A senadora Damaris Alves, do Republicanos do Distrito Federal, alertou para o aumento dos casos de violência contra pessoas idosas no Brasil. Em referência ao Dia Mundial de Combate à Violência contra a Pessoa Idosa e à campanha Junho Violeta, ela citou dados de órgãos oficiais que apontam crescimento das denúncias de agressões, negligência, abandono e violência patrimonial.

0: enfrentamento à violência contra a mulher e transforma em lei medidas de proteção já adotadas no país.
1: O objetivo é garantir a permanência dessas políticas de proteção, mesmo com as mudanças de governo. A reportagem é de Patrícia Oliveira.
2: O Brasil registra uma média de 4 mulheres assassinadas por dia e esse número está aumentando. Só no primeiro trimestre deste ano, os casos de feminicídio cresceram 7,5% em relação ao mesmo período do ano passado. Um projeto transforma em lei e amplia as ações que já são executadas hoje para garantir a permanência dessas políticas de proteção, mesmo com as mudanças de governo. Para a gestora pública Mia Costa, apesar dos avanços na legislação, as medidas protetivas têm sido mais uma reação do que um impedimento à violência contra as mulheres.
3: Nós não estamos conseguindo chegar a tempo de impedir que essa violência aconteça.
2: A proposta do senador Paulo Paim, do PT do Rio Grande do Sul, prevê a integração dos serviços de atendimento, mais acesso ao acompanhamento psicossocial, a capacitação de profissionais e ações de prevenção.
4: É necessário construir uma política de Estado permanente, integrada e estruturada.
2: Entre as medidas previstas estão a expansão das unidades da Casa da Mulher Brasileira, a criação de unidades móveis para atender regiões sem serviço especializado e campanhas permanentes de conscientização.
1: Com edição de Paula Groba e trabalhos técnicos de João Lira, o Jornal do Senado fica por aqui. Acompanhe agora as notícias da Câmara dos Deputados. Boa noite.
0: Boa noite e até amanhã.
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6: Câmara aprova a criação de política industrial e tecnológica para o país.
7: Comissões proíbem graduação à distância para cursos na área da saúde.
6: Proposta de criminalização da misoginia pode ser votada ainda este mês.
8: Boa noite. A relatora do projeto que criminaliza a misoginia anunciou a votação da proposta para a última semana de junho. A repórter Maria Neves explica a versão atual da proposta.
9: De acordo com a coordenadora do grupo de trabalho que analisou o projeto sobre criminalização da misoginia, a deputada Tabata Amaral, do PSB de São Paulo, há acordo com os líderes partidários para votar a proposta no plenário da Câmara na semana do dia 29 deste mês. A parlamentar apresentou as alterações propostas ao texto que já foi aprovado no Senado. A principal mudança foi instituir penas para disseminação de ódio contra as mulheres pela internet. Para defender a importância da medida, Tabata Amaral lembrou o caso da jovem que morreu após ser jogada de uma ponte sem corda durante uma prática esportiva conhecida como rope jump em São Paulo e que, mesmo depois de morta, foi atacada nas redes.
10: Uma jovem de 21 anos foi morta de uma maneira absolutamente horrorosa, pavorosa. E nas horas seguintes, o que a gente viu na internet não é o que a gente aprendeu e a gente cresceu vendo, que é a solidariedade, que são as orações, que é a tristeza. A gente viu uma família, amigos enlutados, terem que lidar com pessoas criminosas. As redes sociais sugerir atos de violência, de estupro, de necrofilia. Fica mais um reforço da urgência desse projeto.
9: A proposta equipara a misoginia ao racismo, que dessa forma passa a ser um crime inafiançável e que não prescreve. A punição também é a mesma: reclusão de 2 a 5 anos e multa. Caso o crime seja cometido por meio da internet com o objetivo de obter vantagem econômica, a pena aumenta. A prática será punida com reclusão, que pode ir de 3 a 10 anos, mais multa. Essa pena maior será aplicada também quando o agente do delito for pessoa com audiência expressiva, influência pública ou capacidade ampliada de difusão do conteúdo em meio de comunicação ou plataforma digital. A punição também será maior se o crime de misoginia for cometido contra criança, adolescente, pessoa idosa ou com deficiência. Nesse caso, passa a ser de 3 a 7 anos e meio, mas a multa também acrescida da metade. Deputadas de partidos de oposição foram contrárias ao projeto e argumentam que a medida pode ferir direitos fundamentais. A deputada Júlia Zanatta, do PL de Santa Catarina, sustenta que o projeto é um perigo para a liberdade de expressão e para a liberdade religiosa.
11: O texto admite punir manifestação contra mulheres enquanto grupo social, sem uma vítima determinada. Ninguém precisa ter sido ofendido, basta alguém entender que uma frase, um vídeo, uma pregação menosprezou as mulheres como coletivo. Isso que vão fazer aqui, se esse texto passar da forma que está, vai ser institucionalizar o crime de opinião sob o manto da defesa das mulheres.
9: Na versão aprovada, a misoginia é definida como prática, indução ou incitação de violência, de restrição ao pleno exercício de direitos ou de ofensa à dignidade da mulher em razão da condição de mulher. A expressão menosprezo às mulheres, que constava na versão anterior, foi retirada. Da Rádio Câmara de Brasília, Maria Neves.
6: Alexandre Lindemaia, do PT do Rio Grande do Sul, defende o fortalecimento de ações de combate ao feminicídio e à violência contra as mulheres, citando os 1.470 feminicídios registrados em 2025, perfazendo uma média de 4 por dia, com possível subnotificação de casos.
8: Alexandre Lindemaia cobra uma mudança cultural entre os homens, sublinha políticas públicas como o programa Mulher Viver Sem Violência e conclama a sociedade a se manter em permanente mobilização, além de exigir uma ação conjunta dos governos contra a violência.
5: Justiça.
6: A Procuradoria-Geral da República pediu e o STF confirmou a condenação do ex-deputado Eduardo Bolsonaro por coação no curso do processo sobre tentativa de golpe de Estado em 2022. Paulão, do PT de Alagoas, entende que a decisão assegura o respeito à soberania nacional e ao Estado de Direito.
8: Paulão avaliou que o STF analisou o processo com base na legislação e nas provas apresentadas. Para ele, nenhum agente político tem o direito de pressionar integrantes do Supremo ou de questionar ações das instituições brasileiras.
6: Marcel Van Hatten, do Novo, do Rio Grande do Sul, volta a defender a revisão dos processos relacionados aos condenados pelos atos de 8 de janeiro de 2023. Ele considera que há pessoas submetidas a punições desproporcionais e cobra a apuração de supostos abusos de autoridade.
8: Marcel Van Hatten também questiona a demora na análise de medidas aprovadas pelo Congresso para alterar a dosimetria das penas aplicadas aos condenados. De acordo com ele, a situação gera insegurança jurídica e sofrimento para as pessoas afetadas pelos processos.
6: Glauber Braga, do PSOL do Rio de Janeiro, retoma seu mandato após 6 meses de afastamento. Sua primeira providência foi solicitar ao STF a apuração de denúncias envolvendo o orçamento secreto e a responsabilização dos envolvidos, caso as irregularidades sejam confirmadas.
8: Glauber Braga solicita também à Corregedoria da Câmara que investigue a origem de mais de R$460 mil encontrados com um parlamentar. Ele reafirma seu compromisso de continuar fiscalizando e cobrando mais transparência na Câmara.
5: Votação.
6: A Câmara aprovou um projeto que cria política industrial para o país. O repórter Antônio Vital tem os detalhes de como será a medida.
12: A Câmara dos Deputados aprovou o projeto que cria uma política industrial para o país, com previsão de subsídios para empresas, preferência para aquisições de produtos nacionais pelo governo, metas de produção e eficiência e linhas de financiamento. O projeto, apresentado pelo deputado Heitor Xu, do PSD do Rio Grande do Sul, estabelece que cada presidente da República terá que elaborar uma política industrial, tecnológica e de comércio exterior, com objetivos e metas. Essas prioridades deverão ser aprovadas pelo Congresso Nacional. O texto estabelece que a política será elaborada levando em conta a redução das emissões de gases do efeito estufa e a transição para fontes renováveis de energia. Prevê ainda que serão definidos indicadores para mensurar se os objetivos estão sendo atingidos. De acordo com o relator da proposta, deputado Rodrigo Hollenberg, do PSB do Distrito Federal, as principais economias do mundo têm políticas de incentivo para a indústria, enquanto no Brasil a participação do setor no produto interno bruto caiu nos últimos 40 anos. Em 1985, a indústria representava 36% do PIB, percentual que caiu para 12% em 2020. No plenário, o projeto foi criticado por deputados do Novo e do Missão. Para o deputado Kim Kataguiri, do Missão de São Paulo, a proposta dá poder ao governo de beneficiar as empresas e setores que quiser com incentivos fiscais ineficientes.
13: Eu chamaria esse projeto ou de bolsa atraso ou de bolsa milionário. Primeiro, do porquê bolsa milionário. A gente já tem 200 bilhões de reais em privilégios tributários concedidos para grandes empresários que têm poder de lobby dentro desse Congresso Nacional e no Palácio do Planalto. E uma das principais políticas colocadas aqui são justamente as subvenções e as desonerações fiscais que fracassaram como política pública no nosso país.
12: Além de prever subsídios e linhas de financiamento para empresas que produzem conteúdos nacionais, a proposta dá preferência de até 30% nas licitações públicas para produtos feitos no Brasil. Também reforça o direito do país retaliar na mesma moeda países que impuserem taxas injustificadas para a produção nacional. O relator do projeto, o deputado Rodrigo Hollenberg, defendeu a necessidade de uma política de Estado para a indústria.
14: Os Estados Unidos têm política industrial, a União Europeia tem política industrial, a China tem política industrial, a Índia tem política industrial e nós não podemos ter política industrial. Nós queremos aqui ter uma política industrial de Estado e não de governo. Foi ouvindo o setor industrial, que considera esse projeto um marco para o desenvolvimento da indústria nacional.
12: O projeto que cria uma política industrial para o país seguiu para análise do Senado. Da Rádio Câmara de Brasília, Antônio Vital.
5: Economia.
8: Zé Vitor, do PL de Minas Gerais, afirma que indicadores de endividamento das famílias, inadimplência de consumidores e empresas e o aumento da dívida pública e da carga tributária desmontam o discurso do governo sobre o possível ciclo virtuoso da economia brasileira.
15: No entendimento do parlamentar, a atual gestão manipula dados para maquiar os problemas econômicos cuja origem está na má administração do Estado. Zé Vitor defende o protagonismo do parlamento para redirecionar o país com base na responsabilidade fiscal e na eficiência.
8: Em seu discurso de posse, Santim Roveda, do União do Paraná, defende uma gestão pública com menos impostos, corte de gastos e privilégios, estímulo ao desenvolvimento econômico e apoio ao empreendedorismo. Ele alertou ainda para o endividamento das empresas e dos brasileiros.
15: Santim Roveda afirmou que a população espera resultados concretos dos governos com a geração de oportunidades, renda e melhoria na qualidade de vida. Como exemplo de ação administrativa positiva, ele cita a redução do IPV em seu estado, com retorno de dinheiro para o bolso do cidadão.
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5: Transportes.
8: Os deputados aprovaram a obrigação de pagamento do piso mínimo de frete para caminhoneiros. O repórter Marcelo Larcher nos conta quais as medidas previstas na proposta do governo e as modificações.
17: A Câmara dos Deputados aprovou medida provisória que obriga o cumprimento do peso mínimo do frete por quem contratar caminhoneiros autônomos. Além de reforçar os mecanismos de fiscalização do pagamento do frete, o texto aprovado institui um piso salarial nacional de R$5.000 por mês para motoristas de longa distância. O texto final, apresentado pelo relator, deputado Zé Trovão, do PL de Santa Catarina, também prevê anistia das multas aplicadas a transportadores de cargas, empresas e motoristas que participaram das manifestações e bloqueios ocorridos depois das eleições de 2022. A medida provisória está em vigor desde março, mas precisa ser votada pela Câmara e pelo Senado para virar lei. A proposta do governo reforça a fiscalização da política nacional de pisos mínimos do transporte rodoviário de cargas. obriga o registro de todas as operações de frete por meio de um código identificador, com informações sobre o contratante, o transportador, a origem e o destino da carga, bem como o valor do frete. Se esse valor do frete for abaixo do permitido, o sistema impede o registro. O texto também assegura aos transportadores autônomos de cargas o adiantamento de pelo menos 70% do valor do frete no momento da contratação, com pagamento do restante em até 3 dias úteis após a entrega da carga. O relator, deputado Zé Trovão, diz que a medida provisória vai impedir a atuação de intermediários, que ficam com parte do valor do frete.
18: E hoje, nós estamos nessa casa votando algo que definitivamente tira o caminhoneiro autônomo da escravidão, do jugo daqueles que sempre roubaram o caminhoneiro na cara dura. E de quem eu estou falando? Do famoso, o homem que não tem um caminhão, que nunca dirigiu um caminhão, mas que leva 30, 40, 50% do frete do caminhoneiro.
17: O texto final da medida provisória também dá prioridade para transportadores autônomos de cargas e cooperativas de transporte de cargas no acesso a financiamentos e incentivos do Procargas, o programa criado para estimular o setor de transportes. Depois de aprovada pela Câmara, a medida provisória seguiu para análise do Senado. Da Rádio Câmara de Brasília, com informações de Antônio Vital, Marcelo Larcher.
5: Desenvolvimento Regional.
15: Marcon do PT comemora ações do governo federal para a reconstrução do Rio Grande do Sul, ressaltando a entrega de moradias em Viamão e a assinatura de ordens para a construção de mais de 2.000 casas em municípios gaúchos.
8: Marcon ressalta que as cidades contempladas foram atendidas independentemente das posições ideológicas de suas lideranças, demonstrando o compromisso da atual gestão com o Estado, fortemente atingido por eventos climáticos e com a população que necessita de habitação.
15: Valdenor Pereira, do PT da Bahia, comemorou os 37 anos de emancipação de Bom Jesus da Serra, Lagoa Real e Mirante, os 146 anos de Jacaraci e os 149 anos de Brumado, municípios vinculados à área de atuação de seu mandato.
8: Valdenor Pereira saudou moradores, lideranças e representantes dos poderes municipais pelas comemorações entre os dias 7 e 13 de junho. Ele cumprimentou ainda os participantes da plenária virtual sobre violência de gênero e políticas públicas voltadas para as mulheres.
15: Ao assumir o mandato, Paulo Soares, do Podemos de São Paulo, declarou representar os municípios do interior paulista. O parlamentar garante que vai atuar em defesa da saúde pública, das instituições filantrópicas, das APAES e de uma maior descentralização dos recursos públicos.
8: Paulo Soares também defende medidas para reduzir filas de espera por consultas, exames e cirurgias no Sistema Único de Saúde. Segundo o deputado, é necessário fortalecer hospitais filantrópicos e atualizar a tabela do SUS para ampliar a capacidade de atendimento à população.
5: Educação.
15: Soraya Santos, do PL do Rio de Janeiro, cobra a aplicação de leis de combate à violência escolar. Ela cita casos recentes de agressão e defende que as escolas registrem as ocorrências junto aos órgãos competentes para garantir proteção aos estudantes.
8: A congressista se preocupa com os estímulos à violência e com a formação de gangues entre jovens. Soraya Santos recorda que a segurança escolar passou a ser uma meta específica da educação e defende a conscientização da população como instrumento para enfrentar o problema.
5: Saúde.
15: A Comissão de Constituição e Justiça aprovou proposta que proíbe graduação à distância para cursos da área da saúde. A repórter Paula Bittar acompanhou a discussão sobre a matéria.
19: A Comissão de Constituição e Justiça da Câmara aprovou uma proposta que proíbe a realização de cursos de graduação da área da saúde e de educação física na modalidade de ensino à distância. O relator na comissão, deputado Orlando Silva, do PCdoB de São Paulo, ressaltou o direito à saúde previsto na Constituição e afirmou que os cursos da área exigem o desenvolvimento de habilidades que são ligadas ao contato direto com o paciente, materiais biológicos ou ambiente clínico, e que o modelo à distância, mesmo que preveja momentos práticos, pode se mostrar deficiente em proporcionar uma experiência supervisionada indispensável para a segurança do paciente e a qualidade dos serviços. A deputada Cris Tonietto, do PL do Rio de Janeiro, por outro lado, disse que a proibição pode prejudicar muitas pessoas.
20: Impedir uma modalidade de ensino à distância, isso pode ser um cerceamento, inclusive, da própria liberdade de muitos de quererem fazer e adotar esse tipo de modalidade, até por situações específicas. Tem, por exemplo, que pessoas que trabalham fora, que talvez não tenham condições de estarem ali em loco, na faculdade e podem muito bem querer adotar essa modalidade EAD.
19: Já a deputada Talíria Petroni, do PSOL do Rio de Janeiro, se posicionou de forma contrária ao ensino à distância para esses casos.
3: Acho que isso pode, muitas vezes, popularizar o acesso ao ensino superior, garantir uma ampliação do acesso à educação, mas nos casos de saúde é algo que eu não consigo compreender como há um grupo que acha natural que você tenha médicos se formando por EAD, enfermeiras se formando por EAD.
19: A proposta que proíbe a realização de cursos de graduação da área da saúde e de educação física na modalidade de ensino à distância já pode seguir para análise do Senado, a não ser que haja recurso para votação pelo plenário. Da Rádio Câmara de Brasília.
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isso aí, a noite é nossa. Vamos nós seguindo na programação por aqui. A gente vai seguindo com a boa música pra você, nosso ouvinte ligado, sintonizado conosco nesta noite de quinta-feira. Quinta-feira, quase sexta. E a gente vai seguindo por aqui a partir de agora, né, na sua companhia. Eu sigo por aqui com muita música pra você até às 10 horas. Aqui tocando sucesso sertanejo, sucesso das bandinhas. A gente roda, né, a música da tua preferência também. Você participa conosco através do 984-352490. Manda o teu alô aí e pede o sucesso da tua preferência. E assim a gente faz. A programação do A Noite é Nossa desta quinta-feira. 12 graus a temperatura nesta noite por aqui. E a gente vai seguindo em frente, né? Sempre agradecendo por você já estar ligado, você que já está sintonizado conosco. Desejo para você de uma abençoada noite. E assim a gente segue no embalo de muita música por aqui. 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E assim a gente segue. Com música, a gente já ouviu o sucesso de Chico Amado e Xodó, Traz Uma Gelada. Também sucesso com a Thaíde Alexandre, Minha Estrela. Vamos com o Rick Renner, canta essa música bonita, Casa de Caboclo. E assim a música vai seguindo noite adentro por aqui. Agora 8h23, 8 horas 23 minutos. Abraço especial para você, uma ótima noite. Muito obrigada também pelo carinho da sua companhia.

Tá aí a música na voz de Rick Renner, Quero Falar Com Ela. 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Vamos nós, então, seguindo na programação. Nosso abraço a você que nos ouve em mais uma noite, né? A gente vai trazendo por aqui mais música, batendo pedido do Jancélio Cordeiro, aqui na Vica Nabarro. Na nossa companhia, tá oferecendo música especialmente lá para o Elisandro Rossoni. Então tá aí o abraço aí do Jancélio Cordeiro, né? Especial lá pro Elisandro Rossoni, que tá na companhia aqui da programação. Música da banda Terceira Dimensão, daqui a pouco a gente já vai rodar também. Especial pra você aí, toda a família curtindo também, aqui a noite é nossa, tá bom? Depois o pedido da Dona Rosa, ligada conosco lá em Casca. Grande abraço, Dona Rosa, valeu pela companhia de sempre, né? Todas as noites ligada com a gente por aqui. A gente agradece aí pelo carinho da companhia, já. A gente toca a música solicitada também. Vamos lá então, vamos seguindo com música. Nessa primeira aqui, eu atendo pedido especial também lá do nosso amigo Arno Perosa, pessoal lá em Ibiraiaras, na sintonia aqui da programação da Amizade FM. E o seu Arno, juntamente com toda a família, prestando uma homenagem especial, né, pra bisneta Ana Lua, pela passagem aí dos 2 aninhos, né? Completando aí 2 aninhos. Então vamos dedicando aí um carinho muito especial, né? Pra Ana Lua, que está completando aí 2 aninhos de vida. Parabéns aí, vamos desejando aí que você continue encantando, né? Todos ao seu redor aí com a sua alegria. Que Deus abençoe cada passo aí da sua caminhada, proteja sempre o seu coraçãozinho aí, ilumine o seu futuro com muita saúde, paz e felicidade. Receba o abraço carinhoso aqui de toda a nossa equipe, né? E principalmente aí da sua família também, né? Do seu Arno Perosa, da sua esposa Dona Tere, né? Também especial do pai Gabriel Henrique, da avó Diana, do avô Gilberto, também do tio Gilberto Júnior, né? Enfim, aí de toda a família, prestando essa homenagem especial para Ana Lua. Tudo de bom aí, que Deus abençoe sempre aí. Vai o nosso abraço especial para vocês aí, né? Sempre ligados também na programação. E a gente vai trazendo então essa próxima música na voz da Perla, que é a Piquitita. Música bonita, né? Então já vamos tocar por aqui, especialmente para vocês aí, especial para Ana Lua, né? Que é uma bênção. As crianças, nossos filhos, é uma bênção aí na nossa vida, na nossa família, né? O meu também tá lá por casa, né? Também tem 2 aninhos completados há pouco tempo, em abril, mês de abril. Mas é uma alegria, né? É a nossa alegria diária, né? Então, parabéns especial lá pra Ana Lua. Tudo de bom aí pra toda a família, nosso carinhoso abraço também. E assim a gente segue, tá aí a música Pequenina, depois sucesso Voo pra Santa Catarina, sucesso aí com Terceira Dimensão. Agora 8:36, ótima noite pra você.

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7: É, e de volta por aqui, vamos nós seguindo em frente na programação. A gente vai com mais música, né? Você ligado, sintonizado aqui na Amizade FM nesta noite de quinta-feira. A gente segue por aqui atendendo, claro, o seu pedido também. Pra você que manda a tua mensagem no 54984352490. É o nosso WhatsApp, então adicione a Amizade FM. Participa direto aí da programação também. Vamos com banda Céu e Cantos. Essa eu atendo o pedido especial da Paula. Um abração especial pra Paula e a Camila. A nossa companhia também, sucesso Morena Misteriosa. Vamos rodar com certeza. Aquele abraço especial pra vocês aí. Sucesso da banda Céu e Cantos. Depois, pedido lá do nosso amigo Beto, lá em São Domingos do Sul. Ligado conosco também na companhia aqui do A Noite é Nossa. Meu abração aí, tudo de bom. Uma abençoada noite nesta quinta-feira também. A gente já roda em seguidinha. Sucesso de Christian Ralph, Onde Você For Eu Vou. Depois, também na voz aí do trio Parada Dura, Creone, Parreirito e Chonadão. A música Eta Vida Dura. Já vamos rodar em seguidinha por aqui. Depois também mando um abração especial lá pro nosso amigo Valmir Brunheira, lá em São Domingos do Sul. Tá ligado conosco também, né? Nos prestigiando nesta noite de quinta-feira. Então, vai aquele abraço especial lá pro nosso amigo Valmir Brunheira, lá em São Domingos do Sul. Tudo de bom aí. Pediu pra tocar o Barco do Amor. Então, na sequência, a gente roda. Sucesso aí com os atuais, né? Música bonita. Já vamos tocar pra toda a galera acompanhando também. A noite é nossa. Tá bom? Seguimos? Tá, então, na primeira, sucesso A Morena Misteriosa. Depois, Christian e Ralph na sequência.